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1: Voltamos com Boa Noite KTV, agora 9 horas e 2 minutos. Vamos juntos até a meia-noite.
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1: Abrimos nossa segunda hora com meia hora só de músicas e Originals. Top.

0: Na TV FM, o tempo todo com você, Armandinho, ao vivo, desenho de Deus, fechando mais meia hora só de músicas aqui do Boa Noite com a TV. Agora, 9 horas e 30 minutos, a temperatura em Cascavel 11 graus, Foz com 12. Já voltamos com mais música boa na KTV. Segura aí.
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0: De volta com Boa Noite KTV, agora 9 horas e 32 minutos. Vamos juntos até a meia-noite.
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0: Abrimos mais meia hora só de músicas com Ahá.
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0: FM o tempo todo com você, Maria Gadu, dos Paralamas, Lanterna dos Afogados, fechando mais uma hora aqui do Boa Noite com a TV, né? Com era só de músicas as melhores pra você. Rolou ainda Guns N' Roses, NC, Lulu Santos, Glass Tiger e a primeira com A-Ha. Agora 9 horas e 57 minutos, a temperatura continua 11 em Cascavel, 12 em Foz.
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7: Agora pontualmente 10 horas, voltamos abrindo nossa terceira hora aqui do Boa Noite KTV.
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7: E a primeira com Harry Styles.

0: TV FM, o tempo todo com você. Essa música é linda demais, né? Nico Rezende, Esquece Vem. Fechando mais meia só de músicas aqui na KTV. Rolou ainda Alex Harry, Alanis Morissette, Kelly Clarkson, Patufu, Black Box, Kim Mazzelli, a primeira Harry Styles com Is Watts. Agora, 10h30, 11 graus em Cascavel, 12 em Foz.
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0: De volta com Boa Noite KTV. Agora 10h32. Vamos juntos até a meia-noite.
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0: Obrigado pela sua audiência, abrindo mais meia só de músicas com Pink Try.

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1: 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Marina Gold, Mocinho do Mar, fechando mais uma hora aqui do Boa Noite KTV. Agora 10h59, vamos a um breve intervalo comercial, já voltamos com nossa última hora. Vamos juntos até meia-noite, tocando a melhor programação para você aqui na KTV.
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1: 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Agora é 11 horas e 1 minuto, voltamos com a nossa última hora do Boa Noite KTV.
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1: A rádio é a KTV FM, a banda Roxette, a música It Must Have Been Love.

0: KTV FM o tempo todo com você, Little Thomas, Just My Imagination, fechando mais meia das suas músicas, aqui do Boa Noite KTV, agora 11 horas e 29 minutos, temperatura em Cascavel 11 graus, Foz com 12, já voltamos com a nossa última meia hora, segura aí.
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7: Agora 11 horas e 32 minutos, voltamos com a nossa última meia hora do Boa Noite KTV.
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7: E a primeira do ano de 1988, coreana Handins.

Cativa FM, o tempo todo com você, Nazaré Sunshine, fechando aqui mais uma edição do Boa Noite Cativa de hoje. Obrigado a você que esteve com a gente, pela sua audiência, pela sua companhia. Voltamos amanhã a partir das 8 da noite. Agora faltando 5 minutos para meia-noite, a última de hoje com George Michael, Father Figuring. Obrigado, fique com Deus e até amanhã às 8 da noite. Tchau.

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Muito bom dia todo dia para você que está na sintonia da KTV FM nesta manhã de sexta-feira. Hoje, dia 22 de maio de 2026. Vamos juntos até o meio-dia, na melhor sintonia, então. Eu te faço companhia, certo? Hoje, para quem não sabe, é dia do apicultor e também dia internacional da biodiversidade. Desejo para você uma sexta-feira maravilhosa. Se estou por aqui com S de sucesso ou S de saudade, fique à vontade para mandar mensagem. Nosso WhatsApp já à disposição, 998-350101. 998-350101. Estou esperando por você. Manda um oi e a gente começa o Bom Dia KTV com Jimmy Cliff, Now and Forever. Uma ótima sexta e um bom dia todo dia para você.

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Muito bom dia todo dia para você que tá na sintonia da KTV FM comigo nesta manhã de sexta-feira. Sextou por aqui. Sexta-feira é o meu dia preferido. Qual é o seu? Aproveita e manda mensagem aí e peça a sua música. Deixa eu mandar um alô pro Paulo. Ele disse: bom dia, Vanessa. Toca uma música com o Martim da Vila. Já encaixo para você. Claro que sim, Paulo. Bom trabalho. Uma ótima sexta-feira para nós. O Paulo tá sempre curtindo desde muito cedo, né, Paulo? Bom trabalho aí. Sextou. O Rildo também tá curtindo lá de Caruaru. Bom dia, Vanessa, na escuta, vice. Que bom, tamo junto, fico feliz. Olha, eu vou na feira e na volta eu gostaria de ouvir a música do Bruno Mars, que hoje é sexta-feira, é verdade. Eu gosto dessa também, é Just Mind. Então, quando você voltar da feira, você me avisa. Boas compras, boa feira. Que delícia. Deixa eu também mandar um alô pro Celso Guerreiro. Obrigada pela participação. Mandou um áudio aqui. Tamo junto. Até o meio-dia. Tô por aqui nas ondas da KTV FM. Eu e você. E o sucesso do presente e do passado. Tem também notícias de hora em hora. Certo? Porque música faz bem pra alma e pro coração. E notícias porque é necessário ficar bem informado sempre. E com a KTV FM você tem os dois. Agora chega de papo, Vanessa já falou demais. Vamos de Bill Medley, que tal? You've lost that love and feeling. Ótima sexta pra nós, bom dia todo dia. 7h32.

0: 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Tá aí, Bob Sugar, Against the Wind, fechando este bloco. Fechamos também a nossa primeira hora. Agora é hora de ficar bem informado por aqui, com as últimas notícias. Vamos lá? Você confere comigo nas ondas da 94.5 em Cascavel, 90.1 em Foz do Iguaçu e também via internet pontualmente, 8 horas.
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0: Sexta-feira. Hoje, dia 22 de maio de 2026. A temperatura neste momento na cidade de Cascavel é de 12,5 graus. Sensação térmica de 11 graus. Em Foz do Iguaçu, a temperatura e a sensação térmica estão na casa dos 11 graus.

0: Bom, vamos falar sobre a previsão do tempo. De acordo com o SIMEPAR, que é o Sistema de Tecnologia e Monitoramento Ambiental do Paraná, sexta-feira amanheceu nublada em grande parte do estado. A frente fria avança, portanto, trazendo muita nebulosidade, queda nas temperaturas e previsão de chuva para a maioria das regiões ao longo do dia. Em Cascavel, o dia começou nublado também e sem chuva, mas o tempo muda a partir das 9 horas da manhã, de acordo com a previsão. A chuva forte chega e deve durar o dia todo, com alerta para temporais, inclusive alerta amarelo. O frio toma conta com mínima de 12 graus e máxima de apenas 14 graus. Em Toledo, o sol ainda aparece rápido pela manhã, mas logo vai embora e o céu fica tomado pela chuva. A temperatura mínima na cidade é de 13 graus e a máxima chega aos 16 graus, portanto. Foz do Iguaçu tem manhã com céu nublado e cinzento nesta sexta. A chuva deve começar a partir da 1 hora da tarde. No entanto, os termômetros ficam baixos, variando entre 12 e 15 graus. E a chuva, então, portanto, que venha mais para o início da noite. É em Foz do Iguaçu, isso, na Terra das Cataratas. Na capital, Curitiba, o destaque é o frio, de bater o dente. Pois é, na capital não deve chover, mas o dia todo será nublado, gelado e sem sol. A mínima na capital é de 8 graus, então, com sensação de 6. E a máxima não ultrapassa os 13 graus. Em Londrina, o clima fica mais abafado na cidade, que terá um dia de sol entre muitas nuvens. A chuva só deve chegar no fim da noite também, a partir das 8 horas. A mínima é de 11 graus e a máxima atinge os 20 graus. Bom, para o fim de semana, o SIMEPAR aponta que o sábado ainda será instável com chuva desde a madrugada, mas o risco de temporais diminui. Entre a tarde de sábado e o domingo, portanto, a chuva perde força e acontece de forma bem isolada, mas o céu continua nublado e o clima segue frio em todo o estado. Teremos aí um fim de semana, então, de frio e chuva. Uma moradora de Pato Bragado procurou a polícia após ser vítima de um golpe de estelionato envolvendo uma falsa promoção de ar-condicionado na internet. O caso foi registrado, mas o golpe aconteceu no início da semana, foi registrado ontem, portanto. Segundo o boletim de ocorrência, a mulher visualizou uma oferta do aparelho, iniciou as negociações com os supostos vendedores. No entanto, ao perceber sinais de irregularidade, decidiu desistir da compra. Mesmo sem concluir o negócio, a vítima já havia repassado alguns dados pessoais durante a conversa. Pouco tempo depois, ela recebeu uma ligação de um homem que se apresentou falsamente como gerente da instituição bancária dela. O criminoso afirmou que um saque de R$16 mil teria sido realizado na conta da vítima. Aproveitando-se do medo e da confusão causada pela falsa informação, o golpista passou a orientar a mulher a acessar o aplicativo do banco e realizar procedimentos, então, para proteger a conta. Induzida ao erro, a vítima efetuou duas transferências via Pix, totalizando R$ 1.162. Após perceber que havia caído em um golpe, ela procurou a polícia para registrar a ocorrência. Agora são 8 horas e 4 minutos. 8 e 4, volto já com mais músicas e notícias em uma hora.
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Já tô de volta por aqui com você e pra você na KTV FM nesta manhã maravilhosa. Sextou. Eu amo a sexta-feira. Qual é o seu dia preferido? Participe comigo. Vamos juntos até o meio-dia. Nosso WhatsApp é à disposição para você mandar mensagem a hora que quiser e puder. 998-350101. 998-350101. Este é o número da rádio KTV FM. Você pode mandar mensagem a hora que você puder, claro, que você quiser. Fique à vontade, de manhã, de tarde, de noite. Ou pode baixar o aplicativo da KTV, do Grupo KTV, e ter aí a KTV FM na sua mão, né? 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Bom, Vanessa, já falou demais, chega de papo. Na medida do possível, vou encaixando seu sucesso. Tá certo? Agora, abrindo a hora, vamos de Neil Diamond, Song Song Blue. Uma ótima sexta-feira pra nós. Bom dia todo dia pra você.

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7: 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Já tô de volta por aqui com você e pra você na KTV FM nesta super sexta. Sextou por aqui. Você também pode participar comigo, fique à vontade. Um super beijo pra Rosemary, ela mandou aqui, bom dia. Ela perguntou se eu tô gripada. O pior é que eu não estou gripada. Eu acredito que um friozinho aí que deve ter chego de surpresa. Mas Rosemary, obrigada, viu? Ela disse melhoras. Pediu a Maya Sensation, vou passar aqui pro programador para ver se eu posso tocar mais tarde, mais perto do meio-dia. Todas as manhãs escuto você na rádio, do carro para o trabalho, o dia começa bem com essas músicas lindas. Que bom, fico feliz, Rosemary, obrigada pelo carinho. Vou conversar aqui direitinho com o Valci, vou pedir para ele deixar a gente rodar a Maya, porque sextou com S de sucesso do passado. Um abraço também pro Leandro, cheguei cedinho para dizer sextou com S de só na KTV e para pedir Smooth Criminal com o Michael Jackson. Tá certo. Obrigada, Leandro, pela participação. Já encaixa também este sucesso aqui na KTV FM. E agora, Nazaré Games. Uma ótima sexta para nós. Bom dia.

0: 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Tá aí, Heart Alone aqui na programação, fechando a hora. Bom, e agora é hora de ficar bem informado com as últimas notícias. Vamos lá? Eu e você sempre aqui juntos na KTV FM. Pontualmente 9 horas.
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0: Sexta-feira, 22 de maio de 2026. A temperatura neste momento na cidade de Cascavel é de 13 graus e em Foz do Iguaçu, 11 graus. Segurança de uma conveniência é suspeito de matar um homem com um tiro na cabeça na cidade de Toledo. O crime aconteceu na madrugada desta sexta-feira, após uma discussão entre a vítima e o funcionário. Elias Barbosa da Silva, então, foi morto com um tiro na cabeça na madrugada de hoje, desta sexta, em uma conveniência. Fica no cruzamento da Avenida Cirne Lima com a Rua Protásio Alves, no Jardim Copagro. O principal suspeito do crime é o segurança do estabelecimento, que fugiu logo após o disparo em um veículo preto. Quando a polícia militar chegou ao endereço, encontrou a vítima caída no chão, já sem vida, e localizou a bala próximo ao corpo, então. Vale lembrar que horas antes do assassinato, a polícia militar já havia sido chamada ao mesmo endereço, porque Elias estaria causando transtornos em frente à conveniência. O homicídio aconteceu após o retorno de Elias, o que gerou uma discussão com o segurança. O caso segue sob investigação da polícia. A área do crime foi isolada para o trabalho dos peritos. Equipes do CIAT, SAMU, Polícia Civil, Polícia Científica e o Instituto Médico Legal IML compareceram então ao local para registrar a ocorrência e recolher o corpo. Pelotão de trânsito do 6º Batalhão da Polícia Militar realizou mais uma operação de fiscalização na região oeste de Cascavel. A ação foi conduzida pelo GOTRAN, com patrulhamento ostensivo e bloqueios de trânsito em diferentes pontos da cidade. Segundo a PM, o objetivo: coibir infrações, retirar de circulação veículos irregulares e reforçar a segurança viária. Durante a operação, 65 pessoas e 49 veículos foram abordados. Ao todo, os policiais confeccionaram 141 autos de infração de trânsito. Polícia Federal deflagrou na manhã desta sexta-feira a Operação Pacto Violado, que investiga uma associação criminosa suspeita de atuar com descaminho, facilitação de descaminho e também peculato nos estados do Paraná e Ceará. Segundo a PF, as investigações começaram em novembro de 2023, após a prisão em flagrante de um policial civil que transportava mercadorias estrangeiras em um veículo oficial. A carga apreendida na época foi avaliada em aproximadamente R$1.700.000. Agora são 9 horas e 2 minutos, 9 e 2. Eu volto já com mais músicas e notícias em uma hora.
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Excelente sexta-feira para você que tá no trabalho assim como eu, para você que tá em casa de boa na Lagoa, para você que tá me levando de carona pelas ruas da cidade e região. Obrigada de coração pela sintonia, tá bom? E na medida do possível, encaixando seu sucesso por aqui. Vamos juntos até o meio-dia. E agora tá chegando essa música que eu gosto bastante. Oh, Happy Day! Pra você curtir comigo nesta sexta maravilhosa aqui na KTV FM John Boys.

TV FM o tempo todo com você. Michael Jackson, Smooth Criminal, aqui na programação. Aqui é assim, você pede e a gente toca. Um abraço, Leandro. 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Bom, foi o Leandro que indicou o Michael Jackson. E quem indicou essa do Patufu foi o meu amigo Hildo de Caruaru. Um abração, Hildo. Ele já foi pra feira, já tá de volta na sintonia. Aumenta o volume aí, Patufu.

0: Tá aí, Bad Day aqui na programação Daniel Ponter. Mas eu não desejo pra você um bad day. Na verdade, eu desejo um happy day, tá bom? E tô por aqui até o meio-dia com você e pra você na KTV FM. Volto já já. Agora são 9h32.
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Excelente manhã para você, ótima sexta-feira para nós. Vamos juntos por aqui até o meio-dia? Eu, você e o melhor da música na KTV FM. Notícias de hora em hora. Já já eu trago as últimas notícias para você ficar bem informado com a programação aqui da rádio, certo? Desejo para você tudo de melhor. Quero mandar um abraço pro Ivo Palhano. Bom dia todo dia. Me ausentei um pouco, mas já estou de volta. Mas sempre ouvindo a KTV na melhor companhia. Que bom, Ivo. Seja bem-vindo, então, de volta. Ele tá sempre ligado, mas não conseguiu mandar mensagem. Tá tudo certo. É, a gente entende. De vez em quando tem aquelas correrias. E o importante é ficar sintonizado. Agradeço de coração a sua mensagem, o seu feedback. O Denilson também mandou aqui abraço, Ivo, viu? Tá todo mundo ligado. Os nossos ouvintes são os melhores, eu posso provar. Bom dia todo dia, Denilson. Obrigada pela participação também. E uma ótima sexta-feira para nós. Certo? Por aqui vamos juntos. E se você ainda não pediu a sua música preferida, tá esperando o quê? Eu tô por aqui para te atender. Vamos curtir agora mais músicas. Chegando a música que eu acho bem bacana essa, The Empire of the Sun, Walking on a Dream. Aumenta o volume aí e uma ótima sexta para nós.

KTV FM, o tempo todo com você e pra você. Dire Straits, Sultans of Swing, aqui na programação. Este clássico da música internacional, na nossa programação musical. Quem indicou ela foi o Laertes. Ele mandou assim: bom dia todo dia, Vanessa. Uma excelente sexta-feira para nós, todos os ouvintes da KTV FM. Obrigada pela participação. Eu curti também essa canção, gosto dela. Bom, e assim a gente fechou mais uma hora. Agora é hora de ficar bem informado e você também pode mandar sua mensagem. Fique à vontade para indicar a sua preferida nesta sexta. Até o meio-dia, te faço companhia aqui na Melhor Sintonia.

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1: Sexta-feira, 22 de maio de 2026. A temperatura neste momento em Cascavel é de 13,5 graus, sensação térmica de 12 graus. Em Foz do Iguaçu, a temperatura é de 12 graus, assim como a sensação térmica na Terra das Cataratas. A Operação Elo Forte, realizada pelas Forças de Segurança em Cascavel, ontem, quinta-feira, terminou com 2 flagrantes, apreensões de materiais suspeitos e 7 notificações em estabelecimentos de reciclagem fiscalizados no município. A ofensiva integrada teve como foco combater a receptação de materiais ilícitos, principalmente fios e cabos furtados de redes de energia e telefonia. Ao todo, 10 pontos foram vistoriados pelas equipes durante a operação. Além do cobre, também foram apreendidos mais de R$11 mil em dinheiro, sem comprovação de origem lícita. A Polícia Federal de Cascavel realizou, na manhã desta sexta-feira, dia 22 de maio, o carregamento de um caminhão com drogas apreendidas que serão destruídas. Ao todo, cerca de 8 toneladas de entorpecentes foram retirados do depósito da PF para o procedimento de incineração. A equipe de reportagem do portal KTV.com acompanhou o momento em que os fardos com as drogas eram colocados no caminhão utilizado para o transporte. Os entorpecentes são resultado de diversas apreensões realizadas pelas forças de segurança da região oeste do Paraná. E a destruição das drogas ocorre dentro dos protocolos de segurança e com autorização judicial. Agora são 10 horas e 1 minuto, 10 e 1. Você está à procura de um trabalho na cidade de Foz do Iguaçu? Então atenção, porque a Agência do Trabalhador de Foz do Iguaçu oferece 735 vagas de emprego nesta sexta-feira, divididas em 129 funções diferentes em vários setores. Como as oportunidades elas sofrem alterações constantemente e podem ser preenchidas ao longo do dia, a orientação antes de ir ao local é ligar para o telefone 45 3545-5450, então, para verificar a disponibilidade da vaga. Para se candidatar, os interessados, eles devem comparecer à unidade com a carteira de trabalho, física ou digital, comprovante de residência e um documento oficial com foto. O atendimento funciona de segunda a sexta-feira, das 8 da manhã às 2 horas da tarde, na Rua Xavier da Silva, 834, Centro de Foz do Iguaçu. Agora são 10 horas e 2 minutos. 10 e 2, eu volto já com mais músicas e notícias em uma hora.
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Mais músicas pra você sempre aqui na nossa programação. Uma ótima sexta-feira. Até o meio-dia, fico com você. E agora, chegando por aqui, a música I Fallen Rivers.

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0: 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Jorge Benjor e a banda do Zé Pretinho, fechando aqui mais uma hora da nossa programação caprichada. Agora, pausa na programação musical. É hora de ficar bem informado por aqui com as últimas notícias. Pontualmente, 11 horas.
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0: Sexta-feira, 22 de maio de 2026. A temperatura neste momento em Cascavel, 13 graus e meio, sensação térmica de 12 graus. Em Foz do Iguaçu, 13 graus, sensação térmica de 12 graus também. Bom, e a pauta da hora é o frio. Bom, o fim de semana será gelado e com chuva em boa parte do Paraná, de acordo com o CIMEPAR, que é o Sistema de Tecnologia e Monitoramento Ambiental do Paraná. Portanto, a chuva volta ao estado nesta sexta-feira, após uma rápida trégua ao longo da semana. Um cavado meteorológico em níveis médios da troposfera, associado ao avanço de áreas de instabilidade entre o Paraguai e o Mato Grosso do Sul, contribui para a formação de nuvens de chuva e durante amanhã as precipitações começam com trovoadas ao oeste, noroeste e sudoeste do Paraná. Bom, os riscos de tempestade são baixos em boa parte do estado e moderados apenas no oeste, sudoeste e centro-sul na sexta. O sol ainda aparece no norte do Paraná e as temperaturas sofrem pouquíssima oscilação ao longo do dia, portanto não teremos a amplitude térmica. As máximas não passam dos 22 graus em nenhuma região do Paraná, inclusive ficando abaixo de 14 graus em cidades como Curitiba, Guarapuava e União da Vitória. Já as mínimas, elas ficam abaixo dos 5 graus em Capanema, Foz do Iguaçu, Francisco Beltrão, General Carneiro, Guarapuava, Lapa, Laranjeiras do Sul, Palmas, Palotina, Pato Branco, Pinhão, Toledo e União da Vitória. Sobem gradativamente, já ficaram aí acima dos 5 graus em todas as estações meteorológicas do CIMEPAR nesta sexta-feira. A massa de ar frio que predominou sobre o estado ao longo da semana se afastou do Paraná, as temperaturas mínimas já ficam perto dos 10 graus nas cidades mais frias do sul paranaense, ainda no sábado, e acima dos 10 graus em todas as regiões paranaenses no domingo, portanto. A Guarda Municipal de Toledo realizou na noite desta quinta-feira a Operação Saturação. Uma ação voltada ao reforço do policiamento ostensivo e preventivo em diversas regiões da cidade. Segundo a corporação, o objetivo foi ampliar a presença das equipes em pontos considerados estratégicos, aumentando assim a sensação de segurança e coibindo possíveis práticas criminosas. A operação começou por volta das 7 horas da noite, mobilizou equipes em 14 pontos base espalhados pelo município. A Polícia Federal fez operação contra a venda ilegal de medicamentos para emagrecimento no Paraná. Mais uma fase, então, da Operação Macros, que é voltada ao combate da importação e comercialização ilegal de medicamentos no estado. Durante a ação realizada na manhã desta sexta-feira, agentes cumpriram um mandado de busca e apreensão em Moarama, noroeste do estado. Segundo a PF ainda, as investigações começaram após a identificação de um homem suspeito de vender pela internet medicamentos voltados ao emagrecimento que teriam sido trazidos ilegalmente do Paraguai. De acordo com a investigação, os produtos eram comercializados sem autorização da Anvisa e em desacordo com as normas sanitárias brasileiras. Agora são 11 horas e 4 minutos, 11 e 4, volto já com mais músicas e notícias em uma hora.
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Já tô de volta por aqui com você e pra você na KTV FM nesta manhã de sexta-feira. Vamos juntos até o meio-dia, certo? Abrindo a última hora, quero mandar um abraço para o Celso. Ele pediu aqui uma música com a Lucinda Williams, Are You Alright? Eu já passei pro Valci porque eu não encontrei ela na discoteca, tá bom, Celso? Mas segura aí. Vou dar uma cobradinha pra ele pra ver se a gente consegue rodar pra você nessa última hora. E agora, abrindo esta sequência, vamos ouvir essa linda, linda, eu gosto. Wagon BMJ com Feelings. Aumenta o volume aí e uma ótima sexta pra nós. 11:09.

0: 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Tá aí a Lucinda Williams, Alright. Bacana, né? Foi o Celso que indicou.
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0: Deixa eu mandar um alô também pro Andrei. Ele disse, estou em Assis Chateaubriand na escuta da KTV FM. Que bom, Andrei. Um abração para você. Bom dia todo dia. E uma ótima sexta para nós. Agora, Marcelo Genesi e Laura Lavieri para sonhar.

0: Factory Fiction Feels Like Heaven, fechando mais um super bloco da nossa programação, certo? Certíssimo. Paradinha rápida, eu volto já. Você sabe que o intervalo é um piscar de olhos. Então, enquanto isso, manda mensagem, você também peça a sua. Eu volto na sequência com o nosso último bloco de hoje do Bom Dia com a TV. Te espero.
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0: KTV FM 11:33. Excelente sexta-feira para você que está me levando de carona pelas ruas da cidade e região, para você que está ligado via internet, uma ótima sexta-feira para nós, tá bom? Por aqui vamos juntos. Eu quero te convidar a seguir o Instagram da Rádio KTV FM. Segue lá, @KTV FM, tá bom? E se você quiser mandar mensagem, fique à vontade também. O nosso WhatsApp sempre à disposição, 998-350101, 998-350101. Se estou por aqui com S de saudade ou com S de sucesso. O Ney disse, bom dia, Vanessa. Sextou com S de saudade. Obrigada pela participação, Ney. Ele curtiu a Maya Sensation. Sextou com S de Sensations, que nunca pode faltar essa música aqui, porque quando eu não rodo, vocês pedem, né? É desse jeito. Bom, abrindo esse último bloco, agora tem John Rock com Love Chains. Lembrando que já já tem Jornal da KTV por aqui, ao meio-dia. Aumenta o volume aí, KTV FM, o tempo todo com você.

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Sempre aqui nas ondas da 94.5 em Cascavel, 90.1 em Foz do Iguaçu. Aos amigos da internet também, o meu muito obrigada pela companhia, pela sintonia. Tô sempre por aqui, todas as manhãs com boa música, programação caprichada, músicas selecionadas, aquela que você ama ouvir e que faz bem pra alma e pro coração. E também tem notícias, de hora em hora você fica bem informado por aqui. Falando nisso, a partir do meio-dia você tem um encontro marcado com o Jornal da KTV. A apresentação Eliane Mendonça e toda a equipe de jornalismo do Grupo KTV para te deixar bem informado sempre. 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Depois você me conta se gostou, certo? Mais uma vez, obrigada pelo carinho. Excelente sexta-feira para nós. Amanhã eu tô de volta, a partir das 8 da manhã. Te espero aqui na KTV FM. Sempre com você e pra você. Deixa a última com Runaway Train. Beijo grande, ótima sexta pra nós. E até amanhã. Bye, fui. 11h56.

0: Olá, boa tarde para vocês, sejam todos muito bem-vindos. O Grupo KTV de Comunicação agradece a sua companhia. Eu, Eliane Mendonça, fico contigo a partir de agora na TV, nas nossas FMs 94.5 em Cascavel e região e 90.1 em Foz do Iguaçu, além das nossas plataformas digitais, acesse ktv.com. Sexta-feira, 22 de maio. Depois de toda a novela envolvendo a licitação da coleta de lixo em Cascavel, o processo tem 7 empresas interessadas. Mas apenas 4 enviaram a documentação. Eu vou ao vivo com a Débora Evangelista, que está acompanhando essa situação e tem mais informações a respeito desse processo. Já terminou aí a licitação? Débora, uma boa tarde para você.
1: Oi, Eliane, boa tarde para você, boa tarde a todos. Essa primeira fase da licitação, sim, que foi a apresentação das propostas, mas agora tem uma outra etapa super importante também, que é a análise de todos esses documentos, dessas 4 empresas que ofereceram proposta. E olha, é um processo longo, viu? Porque cada proposta tem mais de 2.000 páginas. Então, a comissão responsável por avaliar preço e também a qualidade técnica dessas empresas, para saber se elas têm competência, né, para assumir esse serviço tão importante no município de Cascavel, se seguem todos os critérios que são solicitados em edital. E o município tem pressa, Eliane, já se estende nessa novela aí há muitos anos, mas o contrato emergencial ele vence no dia 30 de junho. Ou seja, essa empresa, teoricamente, teria que assumir no dia 1º de julho. Mas imagina só, né? Se for uma nova empresa, uma empresa que ainda não atua em Cascavel, até comprar caminhões, contratar o pessoal, pode ser que essa novela ainda se arraste por mais alguns meses. Nós acompanhamos essa licitação do lixo, da limpeza pública aqui de Cascavel hoje de manhã e você confere com mais detalhes agora na reportagem. A licitação foi aberta às 9 horas da manhã pontualmente e antes mesmo das 10 já havia sido suspensa para análise da documentação apresentada pelas empresas participantes. Ao todo, 7 se cadastraram no processo. 3 delas não anexaram todos os documentos exigidos no edital e por isso foram desclassificadas nesta primeira etapa. Agora, 4 empresas seguem na disputa e terão as propostas avaliadas pela comissão responsável. 2 empresas são de São Paulo e 2 de Cascavel. Entre elas, a OT Ambiental, empresa que atualmente presta o serviço de limpeza pública no município.
2: Tem a fase de habilitação jurídica, qualificação econômico-financeira, regularidade fiscal e econômica das empresas. E tem uma segunda fase nessa licitação, que é a qualificação técnica. E essa é uma avaliação demorada, porque ela exige, né, uma avaliação minuciosa. São, como você falou, são muitos documentos que cada empresa apresentou, né? Então a gente não tem um prazo, né, mas a expectativa aí é que dentro de uns 10, no máximo 15 dias, essa equipe consiga concluir essa avaliação e a gente conseguir dar sequência na licitação.
1: A comissão vai analisar critérios técnicos e também os valores apresentados pelas empresas. O atual contrato da coleta e limpeza urbana vence no dia 30 de junho. Teoricamente, até essa data, o município precisaria ter uma definição sobre a nova contratação. Apesar disso, outra prorrogação emergencial não está descartada.
2: Em licitação, tudo pode ocorrer, né? Inclusive recursos, né, que podem ser apresentados agora nessas fases seguintes da licitação. Então, a gente não tem como prever esse tipo de situação aí que pode vir a ocorrer, né? Mas nós vamos trabalhar aqui internamente para tentar finalizar isso no menor prazo possível, para ver se essa empresa consegue ainda, né, dentro desse prazo que a gente tem aí até finalizar esse contrato atual, que ela consiga iniciar o serviço, a gente tenha pelo menos um novo contrato assinado já dentro desse período.
3: Nós estamos na expectativa bastante grande que dessas 4 que anexaram a documentação, que agora começa a ser o processo de análise dos documentos, realmente atenda aquilo, as exigências do digital, as exigências que nós temos para poder prestar esse serviço para Cascavel e que o quanto antes a gente tenha uma vencedora, porque essa expectativa realmente da secretaria, de toda a prefeitura, para que a gente possa continuar atendendo, né, a população através desse serviço.
1: A última licitação concluída para o serviço do lixo em Cascavel aconteceu em 2016, com o início da vigência do contrato em 2017.
4: Em 2021, o contrato foi prorrogado por mais um ano. Já em 2022, a Prefeitura lançou uma nova concorrência pública para contratar os serviços de coleta de lixo, limpeza urbana, varrição, coleta seletiva e destinação de resíduos por um longo período. No entanto, o edital passou a ser questionado por empresas participantes e também pelo Tribunal de Contas do Paraná. Entre os principais apontamentos estavam possíveis falhas técnicas, exigências consideradas restritivas à concorrência e problemas no planejamento do contrato. O Tribunal de Contas suspendeu o processo e, posteriormente, determinou a anulação da licitação. Desde então, o serviço vem sendo mantido por meio de contratos emergenciais. Em 2025, um desses contratos, estimados em cerca de 71 milhões de reais, chegou a ser suspenso novamente pelo Tribunal de Contas. O órgão entendeu que o prazo dado para a apresentação das propostas era muito curto, para um serviço considerado complexo e de grande porte. Recentemente, mais um capítulo dessa novela envolvendo o lixo de Cascavel ganhou repercussão. A justiça determinou uma condenação relacionada a uma antiga licitação realizada entre 2010 e 2016, envolvendo a OT Ambiental e outras empresas. O processo prevê ressarcimento de mais de 11 milhões de reais aos cofres públicos por supostas irregularidades nos contratos de coleta e limpeza urbana durante a gestão do ex-prefeito Edgar Bueno. Segundo a decisão, teria havido problemas no processo licitatório, que favoreceram empresas participantes, entre elas a OT Ambiental e a Cima Engenharia. Como a decisão ainda cabe recurso, a OT Ambiental pôde participar normalmente da licitação realizada nesta sexta-feira. Em nota, a Prefeitura de Cascavel informou que não é parte no processo judicial e que também não foi intimada oficialmente sobre a decisão. O município destacou ainda que a ação tramita em segredo de justiça.
1: Bom, então a OT Ambiental participou desse processo, porém as outras empresas podem entrar ainda com recurso administrativo contestando a participação da OT, a habilitação da proposta da OT, caso ela apresente o menor valor de licitação. E esse contrato é milionário. O valor máximo dessa proposta pode chegar a 438.759.194,85 reais. Vence a que apresentar o menor valor e que tem a condição técnica de prestar esse serviço em Cascavel. O contrato será de 5 anos, podendo ser prorrogado por mais 5 anos. Ou seja, né, ainda tem muita coisa para acontecer, a análise desses documentos, que é super importante para saber se as demais empresas que participaram dessa licitação têm condições de prestar o serviço, se elas vão apresentar algum recurso com relação à OT Ambiental, né, quem é que vai ganhar essa licitação e quem é que vai assumir esse serviço. Né, Eliane, que já se arrasta aí por tantos anos esse processo aqui em Cascavel, com discussão judicial, prorrogação, mas uma coisa é certa, viu? Provavelmente não vai dar tempo dessa nova empresa, caso a OAT não ganhe essa licitação, aconteçam, né, essas outras circunstâncias aí no meio do caminho, provavelmente essa nova empresa não vai assumir no dia 1º de julho e um contrato, mais um contrato emergencial, mesmo que por um tempo menor, certamente será necessário. A gente segue acompanhando.
0: Obrigada, Débora. E tomara, né? Tomara que nesse processo todo surja aí, né, uma nova empresa que seja vencedora dessa licitação, até porque, né, ao longo dos anos são tantas dúvidas, né, em relação a essa prestação de serviço que seria importante a troca, com certeza. Obrigada, Débora. E olha, a audiência pública é realizada para debater as constantes quedas de energia aqui na região oeste. Os consumidores tiveram a oportunidade de reclamar pessoalmente dos prejuízos causados pela interrupção ali do fornecimento. E eu vou ao vivo com o David Souza, que tem mais informações a respeito desse grande encontro que ocorreu na noite de ontem. David, boa tarde.
5: Boa tarde, Eliane. Boa tarde a todos. A gente tem falado tanto sobre esse tema, né, energia elétrica, que isso, obviamente, representa que o problema ele está grande e precisa ser resolvido. Então, ontem, o plenário da Câmara de Vereadores de Cascavel, ele ficou completamente lotado, né, para essa audiência pública. São tantas e tantas reclamações. A gente precisa resumir um pouco dessa história para contar para quem está acompanhando aqui o jornal da KTV, mas de maneira geral, o que a gente tem são reclamações contundentes, com muita materialidade e, excepcionalmente, em alguns casos, a Copel tem ajudado a resolver. Já na maioria dos casos, a reclamação ela não é só com relação à oscilação e queda constante, mas de fato também com esse atendimento da Copel. Hoje a gente tem o uso da inteligência artificial para responder às unidades consumidoras, ou seja, os consumidores que entram em contato com a Companhia Paranaense de Energia Elétrica, só que nem sempre isso resolve o problema de fato na prática. Nós vamos acompanhar na reportagem do Leandro Souza como foi essa audiência pública ontem à noite aqui na Câmara de Vereadores de Cascavel e logo na sequência eu volto com os encaminhamentos, né, com as definições tomadas logo depois desse encontro.
6: O encontro lotou o plenário da Câmara de Vereadores em Cascavel. A proposta da audiência pública teve indicação dos 21 membros do Legislativo e contou com apoio de câmaras de mais 11 cidades da região e representante da Assembleia Legislativa.
7: Nós precisamos fazer essa cobrança à Copel de mais infraestrutura. Hoje os nossos agricultores estão gritando porque qualquer momento estão ficando sem energia e agora o nosso perímetro urbano também.
8: Os problemas são recorrentes, os prejuízos são grandes e o instrumento que a Câmara tem é questionar. É fazer um apelo.
6: A Jaqueline é produtora de leite em Rio do Oeste, comunidade da região do distrito de Rio do Salto, zona rural de Cascavel. Ela já teve prejuízo com as constantes quedas de energia.
9: A gente já teve perdas de leite, tá? Queima de equipamentos, a bomba da ordenha, né? A gente já teve problema com resfriador também, né? Isso tem acontecido com muita frequência na nossa região.
6: E precisou comprar um gerador para não perder a produção. Levando em conta que paga R$ 1.500 em energia elétrica rural, o custo de produção aumentou.
9: É o gerador tocado com o trator, né? Aí vem o custo nosso com óleo diesel, né? Meu mesmo, entre ontem, eu gastei 150 litros de óleo diesel.
6: O evento que contou com a presença da coordenadoria local do PROCON. Segundo o coordenador, uma funcionária da companhia permanece na sede do PROCON, atendendo consumidores que tiveram perdas de equipamentos por conta dos cortes de energia.
10: Nós já chegamos já a 31 registros, é um número baixo, para a população que tenha ocorrido algum dano na sua residência, no seu imóvel, procure o órgão para solicitar esse ressarcimento desse bem que houve o dano. É importante que a população compareça até o órgão e os casos estão sendo analisados ali próximo caso a caso.
6: A Copel voltou a culpar o meio ambiente pelas constantes quedas de energia elétrica.
11: 40% dessas oscilações e quedas estão atribuídas à vegetação.
6: Sobre o crescimento da cidade, Carlos Galina disse que a empresa acompanha a expansão do perímetro urbano de Cascavel.
11: O nosso trabalho, o nosso planejamento acompanha toda essa informação que é repassada para a Copel previamente através da apresentação de projetos de novas conexões.
6: Também comentou que há 47 equipes espalhadas pela região com 165 profissionais que trabalham diretamente com a rede, que só em Cascavel tem mais de 3 mil quilômetros, atendendo 170 mil consumidores, sendo quase 6 mil na área rural. Energia que vem de 5 subestações. Anunciou que nas últimas semanas, a empresa contratou e não terceirizou 153 novos eletricistas que estão em treinamento e mais 147 serão contratados nos próximos 60 dias. O atendimento ao usuário, muito questionado pela demora, é 90% digitalizado e, segundo ele, acompanha a tecnologia para agilizar o atendimento. As equipes de campo também estão com Starlink para manter a comunicação permanente.
12: A Copel disse que faz investimentos e prometeu ampliar ainda mais esses recursos para a melhoria do sistema. Inclusive que em 5 anos vai construir uma nova subestação na região oeste da cidade.
11: A Copel tem investido nos últimos 5 anos mais de R$ 200 milhões aqui já no município. E nós estamos inclusive com um anúncio de investimentos de uma nova subestação aqui na região para os próximos 5 anos. E somado a esses investimentos, além das novas redes, a parte de automação, infraestrutura, nós temos aí vamos alcançar R$ 300 milhões investidos no município de Cascavel pelos próximos 5 anos.
5: Com muitas reclamações contundentes, o que a gente percebeu ontem na audiência pública aqui na Câmara de Vereadores de Cascavel é que do jeito que está, não dá para ficar e uma solução precisa ser tomada. Os investimentos feitos pela Copel são importantes? São. Mas também olhar com cuidado sobre o que está acontecendo aqui em Cascavel e na região e, acima de tudo, resolver esses problemas que os produtores estão tendo, né? Porque muitas vezes, Eliane, esse investimento ele é a longo prazo, então ele demora demais. Aí o tempo-resposta ele vai ficando cada vez mais insustentável, especialmente para o homem do campo e para aqueles setores industriais. Nós temos uma tela, então, que nós separamos, né, para mostrar quais foram os encaminhamentos com relação a essa audiência.

0: presidente da Copel, diretor-presidente, e aplicação de multas pela não prestação dos serviços. Então, esse é um assunto que só vai ter fim, de fato, quando os problemas forem resolvidos. Então, a gente vai falar muito ainda sobre esse tema aqui no Jornal da KTV. Eu volto contigo, Eliane.
1: Obrigada, David. Obrigada pelas suas informações. E olha só, exame toxicológico para a primeira habilitação das categorias A e B deve ser adotado em todo o país após determinação da Secretaria Nacional de Trânsito. No Paraná, a mudança começa já a partir do dia 1º de junho. E quem chega ao vivo aqui é a Isabela de Oliveira, que tem as informações. Boa tarde, Isa.
2: Olá, Eliane, boa tarde para você, para todos que estão acompanhando o Jornal da KTV. A novidade, né, em meio a outras mudanças que a gente já acompanhou, né, com relação a quem vai tirar a primeira habilitação, agora nós temos essa nova mudança. A partir de um projeto de lei que foi aprovado no ano passado, então além das categorias C, D e E, que já realizam o exame toxicológico, agora quem vai tirar a primeira habilitação, categorias A e B, também terá que fazer. Como você bem disse, né, faz parte aí de uma determinação da Senatran, que é a Secretaria Nacional de Trânsito, para que os departamentos de trânsito de todo o país passem a fazer a exigência do exame toxicológico, que vai apurar aí, né, se há uso de substâncias nos últimos meses por parte desses novos motoristas. O Detran do Paraná informou a reportagem da KTV por meio de nota que aqui no estado essa mudança começa em 1º de junho e o exame toxicológico passa a ser obrigatório para os candidatos à primeira habilitação das categorias A e B. Mas atenção, essa exigência, ela será aplicada exclusivamente aos processos iniciados a partir dessa data. O que que isso significa, né? Os processos de habilitação que já estavam em andamento não serão afetados pela nova regra. Então, a partir de agora, né, vai ter esse novo custo aí a quem quer ser habilitado para dirigir, que deve girar em torno aí de R$ 110 a R$ 130, a depender da clínica em que for feito este exame e que normalmente é feito com uma amostra, né, de pelo ou de cabelo para apurar se houve aí, né, o uso de substâncias nos últimos meses. Aqui no Paraná, a partir de 1º de junho, para processos que serão iniciados para tirar a nova habilitação, categorias A e B. Eliane.
1: Isa, obrigada pelas suas informações. E olha, a produção de soja no Paraná deu mais uma resposta positiva para a balança comercial do estado nestes primeiros 4 meses do ano. A exportação aumentou e o volume financeiro veio junto.
3: No primeiro quadrimestre de 2026, o Paraná teve mais de 5,3 milhões de toneladas de soja exportadas para vários países do mundo. É um aumento de 3,2% em relação aos 4 meses de 2025. Para o presidente da Copavel, isso representa a boa produtividade do estado na safra 25-26.
4: O Brasil é o maior produtor de soja e o maior exportador mundial. E o estado do Paraná é o segundo maior produtor de soja dentro do Brasil.
3: Só a China absorveu 59% de todo o volume exportado. O resultado desse aumento na exportação traz outro número positivo. O faturamento do estado deu um salto de 10,6%, chegando a 2 bilhões e 300 milhões na balança anual.
4: A soja é no Brasil e também é no Paraná o produto que mais exportamos e traz o maior valor. E o estado do Paraná tem um grande porto e reconhecido internacionalmente, que é o Porto Paranaguá, que tem uma boa capacidade de embarcar, boa capacidade também de você fazer com que este soja que sai aqui desse porto Paranaguá pegue todos os mercados mundiais e aí esse porto é uma referência também nas exportações.
3: Mas é sempre importante lembrar que volume nem sempre representa lucratividade. Modesto Daga, especialista no assunto, lembra que alguns fatores trazem preocupações financeiras para o produtor rural.
5: Coloque na ponta do lápis, veja qual é o custo de produção que ele tem, veja quanto soja ele precisa colher para pagar o custo real, que é o desembolso mais o custo efetivo, que seria depreciações de máquina, instalações e manutenção de máquina e instalações. Ele vai ver que

0: que a margem de lucro dele hoje é abaixo de 20% na nossa região.
1: Dilvo Grolli também entende que a baixa do dólar é prejudicial para as commodities. E isso não é apenas para o Paraná, mas para outros estados menos competitivos, o cenário pode ser pior ainda.
2: Na competitividade, o Paraná tem uma condição muito melhor do que os outros estados. Então, quem vai repensar é o estado que não tenha competitividade nas questões de custo.
1: Hoje a saca da soja está em média R$ 118,00 na região de Cascavel. O aumento no custo dos insumos agrícolas reduzem demais a margem de lucro, podendo até provocar uma mudança de rota na produção da soja.
0: Nós estamos com o dólar pouco valorizado comparando com o real. Veja, 5, nós estamos trabalhando com dólar pensando acima de 6 e hoje estamos recebendo 5 reais por um dólar. Isso, se você pensar em termos de exportação, é bom, porque a gente tem uma competitividade melhor na hora de vender para fora o produto, mas em contrapartida nós temos um problema seríssimo de resultado dentro das porteiras das lavouras hoje.
3: Vamos aproveitar e falar sobre o tempo, sobre essa sexta-feira que começou com muitas nuvens em Cascavel. Logo cedo, a temperatura estava ali na marca dos 10 graus, um pouquinho mais elevada, né, do que nos últimos dias, mas ainda assim uma temperatura baixa. Agora o tempo segue bem estável por aqui, até porque, né, promete ser chuvosa sexta-feira. A temperatura agora é de 14 graus, com tempo nublado, chovendo manso, né, mas chovendo aqui em Cascavel. Seguimos até Toledo, porque o cenário aí é bem parecido, né, com aqui de Cascavel, também com previsão de chuva para todo o dia, e a temperatura lá em Toledo agora 15 graus. Fazemos o giro pela região, chegamos até Foz do Iguaçu, olha só, também chove na fronteira, nuvens, né, muitas nuvens no céu de Foz do Iguaçu, nuvens carregadas, e a expectativa é de chuva para todo o período, especialmente agora do período da tarde. A temperatura por lá agora é de 13 graus. Vem aqui para o satélite para a gente dar uma olhada no telão. Olha só, a nebulosidade, tem nebulosidade sobre o estado do Paraná. Isso porque o tempo deve se manter bem instável em todas as regiões, ou seja, tem previsão de chuva para a maioria das cidades paranaenses. Além disso, também tem o alerta do IMET, que é o Instituto Nacional de Meteorologia, porque não está descartado aí o risco de tempestades. Quanto às temperaturas, devem se manter aí bem amenas durante todo o dia. Isso porque, né, como o sol quase não aparece, esquenta pouco e não tem tanta amplitude térmica. Durante o fim de semana, o cenário quase não muda. Tanto no sábado como no domingo, ainda tem previsão de chuva para praticamente todo o Paraná. Como que ficam as temperaturas, então, para hoje? Olha só, 15 graus de máxima em Foz do Iguaçu, 16 em Toledo, 14 em Cascavel, 20 em Umuarama e também aqui em Londrina, norte do estado. Guarapuava começou lá com 6, a máxima é de 11 graus, Curitiba começou com 8 e a máxima é de 13 graus. Mercedes, máxima de 17, começou com 14, céu azul começou com 12, a máxima é de 13, então a gente vê que não tem realmente essa amplitude térmica, né, na maioria das cidades. Iracema do Oeste começou com 7, máxima de 19, e Santa Helena começou com 13, máxima então de 15 graus, e segue dessa forma, ó, durante todo o fim de semana, tá bom? Vamos falar sobre a reunião na tarde de ontem, no plenarinho da Câmara de Vereadores de Cascavel. Pois é, reuniu direção da Transitar e integrantes da Comissão de Segurança Pública e Trânsito. Em pauta, o projeto para regulamentar os autopropelidos.
4: O projeto sobre os autopropelidos chegou ao Legislativo no início deste mês e já recebeu parecer favorável da Comissão de Constituição e Justiça. Porém, ainda aguarda parecer da comissão, que trata exclusivamente do tema, pois os integrantes da casa pediram mais informações.
5: Vai ser feita uma emenda onde a reincidência vai ser o dobro do valor da multa, onde não falava dos objetos apreendidos, qual seria o destino. Então, se passar, a gente não vai definir o prazo, mas vai pôr na emenda que, através de alguns meses, esses veículos aí, se não forem resgatados pelo dono, tirado, vai ser doado para alguma instituição. E também a gente vai pôr na emenda onde a Transitar vai ceder um curso para essas pessoas que querem fazer, para elas saber sobre as regras de trânsito, que vai deixar mais claro, e para essas pessoas, quando andar nas vias, saber qual que é o local certo delas andar.
4: A sugestão é que este curso seja oferecido para os usuários desses equipamentos antes do início da fiscalização do cumprimento da lei.
5: Vai ser um curso para todas as pessoas que se interessarem em fazer para andar com os veículos. E após essa ter a apreensão, aí sim, na reincidência, além de ser dobrada a multa, a pessoa vai ter que fazer um curso para andar com ele de novo.
4: Pela proposta, os equipamentos só poderão ser conduzidos por pessoas maiores de 16 anos de idade, mas incapazes de assumirem criminalmente responsabilidades diante do Código Penal. Nesses casos, os pais ou responsáveis pelos menores arcarão com possíveis comportamentos incorretos no trânsito.
5: 16 anos, se a pessoa for pego sem capacete, pode ser regulamentado, mas tudo que for acontecer com essa pessoa aí, quem vai ser notificado vai ser o pai ou a mãe, que são os responsáveis, né? Que seria o mesmo artigo daquela pessoa que tem um veículo e entrega para menor ou para pessoas não habilitadas.
4: O objetivo principal desse projeto é evitar que situações de trânsito ocorram no dia a dia em Cascavel. Por exemplo, nesta esquina, na rua Spinelli, no bairro Esmeralda, na tarde de quarta-feira, uma mãe transportava 3 crianças numa moto elétrica. Em dado momento, ela perdeu o controle e caiu. Todo mundo foi socorrido pelo SIAT, mas felizmente, ninguém teve ferimento grave.
6: Esses equipamentos têm uma capacidade de usuários. Um veículo desse, um equipamento desse, ele não comporta você transportar 3 crianças e mais as suas mochilas. E aí você vê que, na verdade, há uma necessidade de uma regulamentação. Por quê? Porque a partir do momento que a nossa lei estiver vigente, nós temos condições, então, de proibir esse tipo de uso desses equipamentos, né? Aí uma imprudência aí acabou expondo aí as crianças aí a um machucado, a um dano, né? E a gente entende que o poder público, então, tem a obrigação de fazer com que essas regras sejam respeitadas e essas hipóteses, essas situações não aconteçam mais.
3: O assunto agora é segurança pública. Cascavel registra redução no número de pessoas em situação de rua e também nos crimes de furtos em prédios públicos. Os dados foram apresentados na manhã de hoje pela Secretaria de Segurança Pública.
7: Os números apresentados pela Secretaria apontam queda em diferentes indicadores da criminalidade em Cascavel no ano de 2025. Entre os destaques estão o menor índice de homicídios, a redução no furto de veículos e a diminuição das violações contra o patrimônio público. Segundo o secretário de Segurança Pública, a cidade enfrentava uma situação desafiadora em janeiro do ano passado. Escolas invadidas para furto de fios e depredação de parques eram comuns. Com as mudanças implementadas, ocorrências desse tipo foram reduzidas.
8: Nós estamos colhendo os frutos, né, de todo o empenho, toda a dedicação, né, dos profissionais de segurança, as nossas forças de segurança, né, uma forte integração, né, esse é um diferencial, né, de qualquer outro lugar, é essa grande integração.
7: Segundo o secretário, o resultado também é reflexo dos investimentos feitos na estrutura. Novas viaturas adquiridas, nova sede da secretaria e maior número no efetivo de guardas municipais. O atendimento às ocorrências de crimes aumentou, foi mais de 14.500. Em todo o ano passado, 1.338 pessoas foram presas pela Guarda Municipal.
9: Segundo a Secretaria de Segurança Pública, ao longo de 2025, mais de 20 mil abordagens foram realizadas. E com relação à população em situação de rua, cerca de 80% tinham indicativo criminal.
7: Essas abordagens também impactaram para a redução no número de pessoas morando nas ruas.
8: Redução de 76%, né, isso aqui, de acordo com a estatística da Secretaria de Segurança. Né, cada abordagem que nós fazemos, né, que nossas equipes de rua fazem, é catalogado. É colocado lá o local, né, o data, hora, local, o nome da pessoa, se tem indicativo criminal, etc., toda qualificação. E nós colocamos num banco de dados. Então nós sabemos exatamente onde é que essa pessoa está andando, costuma andar. Então nós sabemos se a abordagem foi repetida ou não.
7: Para 2026, a Secretaria de Segurança compartilhou algumas prioridades. Entre elas, resolver o problema de imóveis ocupados por usuários de drogas. E o secretário garantiu que os cortes de gastos da Prefeitura de Cascavel não devem atrapalhar os investimentos na segurança. E afirmou que fará 10 anos de investimentos em um prazo muito menor, em 3 anos.
8: O CONSEG, né, que é o Conselho de Segurança aqui de Cascavel, ele encampou ano passado a primeira conferência, né, de segurança pública, Municipal de Segurança Pública, ele levantou, junto com a sociedade civil organizada, quais são os anseios da sociedade em relação às forças de segurança. O que cabe à Força de Segurança, à Força Pública Municipal de Cascavel, realmente vai ser cumprido em 3 anos. Tem várias, desde estruturais, como pessoais, então tem várias situações ali que vai ser, nós vamos conseguir, já atingimos na meta de 50%, e os outros 50% realmente vai demorar uns 3 anos, vão ser cumpridos em 3 anos.
3: E seguimos com imagens ao vivo da ponte Ayrton Senna em Guaíra, por lá 18 graus agora. E imagens ao vivo do trevo Cataratas aqui em Cascavel, chove na região, então amplia aí os cuidados, né, para quem está aí nas rodovias aqui da região. 14 graus agora. Campanha Aquece Cascavel é oficialmente lançada nesta manhã. Tema deste ano é Doe Calor, Receba Amor, com mais de 100 pontos de arrecadação. A ação busca mobilizar a comunidade para ajudar famílias em situação de vulnerabilidade durante o inverno. O lançamento ocorreu no terceiro piso do Paço Municipal e podem ser doados agasalhos, cobertores, roupas e calçados. Agora, 12:33. Depois do intervalo, o cão farejador encontra 3 quilos de cocaína em pedágio de Céu Azul. E ainda, Paraná entra no grupo dos 4 estados com melhor qualidade de vida e desenvolvimento social do Brasil. Toledo ocupa 6ª posição do estado e Cascavel, 29ª. Eu volto já.

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0: De volta com o Jornal da KTV, meio-dia 37, cão farejador Scooby ajuda a polícia civil a prender aí 3 quilos de cocaína em pedágio de Céu Azul.
1: Durante as primeiras buscas nos ocupantes do carro abordado, pequenas porções de cocaína foram encontradas com um dos suspeitos. Porém, ao farejar o veículo, o cão Scooby indicou que havia mais drogas escondidas. Durante a vistoria, foram localizados outros 3 quilos de cocaína. Quando os policiais abriram este pacote, que tinha aparência de encomenda dos Correios, encontraram os outros 3 tabletes. A droga havia sido pega em São Miguel do Iguaçu e seria entregue em Cascavel. A ação contou com equipes de operações com cães da Polícia Civil e também operadores do DENARC, após um trabalho de investigação qualificada.
2: O cão Scooby, após ser empregado no veículo, apontou positivamente para a presença de odor de droga em um invólucro do tipo uma embalagem de correio que estava escondido embaixo do banco do motorista, vindo a marcar aí positivamente a presença do odor nesse objeto, nessa encomenda. Procedida então a abertura na presença dos dois indivíduos que ocupavam o veículo, constatado que no seu interior estavam 3 tijolos de substância análoga à cocaína. A cocaína é uma droga de um valor bastante expressivo, então com certeza é um prejuízo aí na casa dos centenas de milhares para o crime organizado.
1: 2 homens, um de 18 e um de 33 anos, foram presos em flagrante por tráfico de drogas e encaminhados à central de flagrantes.
0: E homem de 34 anos é morto com um tiro na cabeça durante a madrugada em Toledo. O crime ocorreu em frente a uma conveniência em uma das principais avenidas da cidade.
3: O homicídio aconteceu por volta da 1h20 da madrugada de hoje, quando Elias Barbosa da Silva, de 34 anos, teria sido atingido por um disparo efetuado pelo segurança da conveniência. Horas antes do crime, equipes da PM já haviam sido acionadas ao local após denúncias de que ele estaria causando transtornos em frente ao estabelecimento.
4: As equipes foram até o local antes, né, porque teve uma denúncia anônima de que esse indivíduo aí que entrou em óbito estaria com uma arma de fogo. E as equipes policiais militares foram realizar a abordagem minutos antes, aí, uns 30 minutos antes dos fatos acontecerem, né, os fatos do homicídio. E não foi encontrado nada com esse indivíduo aí. E realizaram também buscas pessoais ali no carro, mas nada foi encontrado. Posteriormente, esse indivíduo aí, ele saiu do local e depois retornou.
3: Ao retornar à conveniência, Elias discutiu com o segurança do estabelecimento. Durante a confusão, o homem foi atingido com um tiro na testa. Após o disparo, o suspeito fugiu em um veículo preto. O crime aconteceu nessa avenida aqui em Toledo, que é uma das principais da cidade. A vítima, no entanto, já tinha passagens pela polícia por furto e agressão à mulher.
5: O autor, um homem de 37 anos, já havia se evadido do local, mas com as diligências realizadas, essa autoria já está plenamente identificada. Lógico que as circunstâncias do crime e possível envolvimento de outras pessoas também estão sendo apurados, para que a gente possa, ao final do inquérito, realizar os devidos indiciamentos. Ainda foi apurado que um pouco antes do crime houve algumas desavenças ali naquele local, e também que tanto vítima quanto autor já possuíam passagens pela polícia.
3: O suspeito segue foragido e o caso segue sendo investigado pela Polícia Civil, que trabalha para localizar o segurança.
1: Caminhonete bate contra a árvore no canteiro central da Avenida da FAG. O acidente foi na noite de ontem. O motorista fugiu antes da chegada da polícia. A guarda municipal e a transitar estiveram no local para controlar o trânsito. A caminhonete ficou bastante danificada. E a uma quadra de distância, outro acidente foi registrado. Dessa vez, 2 carros bateram entre as ruas Tercílio Salgo e Aníbal Cury, no bairro Santo Inácio. Apesar dos estragos, ninguém se feriu. Homem fica ferido após bater carro contra veículo estacionado no bairro Coqueiral. O acidente foi na rua Valdemar Bom, na noite de ontem. O motorista ficou ferido e precisou ser retirado do carro com a ajuda do corpo de bombeiros. Ele teve um ferimento na cabeça e foi encaminhado para atendimento médico. Motorista é preso por embriaguez ao volante após causar engavetamento em Cascavel. O acidente envolveu 5 veículos na Avenida Assunção na tarde de ontem. Apesar dos danos, ninguém se feriu. Após atendimento da ocorrência, o homem foi encaminhado para a delegacia. Mulher é presa com haxixe preso ao corpo em Cascavel. Ela foi abordada na rodoviária ontem à tarde em um ônibus que fazia a linha de Foz do Iguaçu a São Paulo. Policiais localizaram cerca de 3,5 kg de haxixe colados ao corpo da mulher. Ela foi levada para a delegacia.
0: E fogo deixa a casa parcialmente destruída no bairro Santo Onofre, em Cascavel.
6: Os bombeiros foram acionados às 2h40 da madrugada de hoje. E ainda pela manhã, encontramos foco de incêndio em frente à casa. O imóvel fica na rua Carijós, no bairro Santo Onofre, em Cascavel. O fogo atingiu a parte da frente do imóvel, que era de madeira.
7: A casa estava desocupada. Segundo vizinhos, no dia anterior, a pessoa que morava se mudou e deixou alguns móveis em frente à residência. A suspeita é que durante a madrugada, alguém passou e ateou fogo.
6: Por pouco, a residência ao lado não pegou fogo. As chamas chegaram ao beiral da casa vizinha. O incêndio foi controlado a tempo e não houve maiores danos. A polícia militar esteve no local e registrou a ocorrência. As causas do incêndio serão investigadas.
0: E você confere imagens ao vivo do norte do estado, cidade de Londrina, onde a KTV é sintonizada no canal 28.1. Por lá, 17 graus agora. E ainda imagens aqui de Cascavel, da Avenida Carlos Gomes, movimento dentro da normalidade neste momento, 14 graus. Aberta hoje pela Receita Federal a consulta ao maior lote de restituição do imposto de renda da história. Ao todo, quase 9 milhões de contribuintes devem receber um total aí de 16 bilhões de reais. O pagamento vai ser feito no fim de maio, na conta ou ainda a chave Pix informada na declaração. A consulta pode ser realizada pela internet, na página ou ainda no aplicativo da Receita Federal. Se a restituição não for depositada, valores vão ficar disponíveis para resgate por até um ano no Banco do Brasil. Agora, 12h44.
8: E em instantes, novo modelo de sinalização começa a ser instalado em pontos com alto índice de acidentes em Cascavel. Eu volto já já.
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6: De volta agora aqui com o Jornal da KTV, meio-dia 47. Começa hoje em Cascavel a ser instalado novo modelo de sinalização para reforçar parada obrigatória em cruzamentos com alto índice de acidentes. Quem retorna ao vivo aqui é Débora Evangelista, que tem as informações. Débora, nos explique, por favor.
7: Eliane, em um desses pontos já foi instalado aqui na Mato Grosso com a Vicente Machado e olha, vou te falar, os motoristas não podem dar desculpa que não viram essa sinalização. O que acontece? Em alguns cruzamentos aqui de Cascavel tem muito acidente. Um desses pontos é exatamente nesse local, que é a Mato Grosso com a Vicente Machado. Só para vocês terem uma ideia, no ano passado foram 11 acidentes. E nesse ano, 5. Então, a Transitar fez esse estudo e decidiu colocar essa placa amarela com esse recado, esse aviso de atenção e esse sinal luminoso que fica piscando o tempo todo, justamente para alertar os motoristas, dizendo que ali à frente tem o cruzamento que é preferencial, então o motorista tem que parar. Além desse cruzamento aqui, também será instalado hoje num outro cruzamento que é a Maranhão com a Marechal Cândido Rondon. Por lá foram 9 acidentes no ano passado e 1 nesse ano, nesse mesmo cruzamento, né? Então é importante que os motoristas redobrem a atenção, redobrem o cuidado, até porque com esse sinal, né, realmente não tem como não prestar atenção. O motorista está se aproximando do cruzamento, ele já vai visualizar esse sinal piscante e já vai reduzir a velocidade. Também foi instalada essa lombada ali que os motoristas já obrigatoriamente precisam, né, reduzir a velocidade para que cheguem ali no cruzamento com a Vicente Machado e já parem, né, olhem com atenção para evitar novas batidas. Então, essa análise foi feita, né, pela equipe de engenharia da Transitar. Esses dois locais foram escolhidos, então, que é aqui a Mato Grosso com a Vicente Machado, a Maranhão com a Marechal Cândido Rondon. E a expectativa da Transitar é que essas placas, elas contribuam para a redução de acidentes nesses locais. Pode ser que, conforme, né, a necessidade, esse mesmo sinal luminoso seja ampliado para outros cruzamentos aqui de Cascavel, para reforçar, então, esse alerta, esse cuidado aí dos motoristas. Tomara, né, que funcione, porque realmente ele chama bastante a atenção. Eliane, volto com você.
6: É um reforço, né? Um reforço importante, enfim. Agora fica por conta dos motoristas respeitarem. Vamos dar um pulinho até a redação do portal KTV.com. O Alexandre Oliveira está por lá, né? E traz todas as informações, as notícias do nosso portal. Boa tarde, Ali.
8: Oi, Eliane, boa tarde. Boa tarde para vocês aí que estão ligados com a gente. O trânsito ficou bastante caótico hoje pela manhã na BR-277, em Foz do Iguaçu. Um engavetamento que envolveu 2 ônibus e 3 carros pequenos. A batida parou os dois sentidos de quem seguia para as compras, né, no Paraguai, mas também para quem estava voltando já das compras, né, de Cidade do Leste. Os dois motoristas dos coletivos, 2 paraguaios, né, precisaram de atendimento médico. Um dos ônibus estava levando 60 passageiros, o outro 46. Eles ficaram ilesos, ninguém teve ferimentos e até mesmo os feridos dos coletivos não foram graves. mas complicou muito esse trecho aí para quem seguia nesse sentido, especialmente para quem seguia sentido Paraguai, onde foi o acidente. Mas, enfim, os dois sentidos bastante complicados, agora sim está tudo liberado, o atendimento já terminou ali no local onde ocorreu esse acidente em Foz do Iguaçu. Agora chama a atenção, olha esse flagrante, há pouco a notícia aqui no Jornal da KTV era essa preocupação, né, com autos propelidos, né, um desafio para o trânsito nas cidades. Então, duas bicicletas bateram na ciclovia da Avenida Piquiri, aqui em Cascavel. Mas um dos adolescentes estava empinando a bicicleta, que não era elétrica, sendo que a menina que estava no veículo elétrico, então, foi atingida aí por esse adolescente. Os dois tiveram escoriações sem gravidade, não precisaram de atendimento médico, mas a cena, claro, chama atenção. Um outro acidente, na manhã de hoje, aconteceu em Londrina. Um jovem de 21 anos, um motociclista, morreu no local. Ele foi atingido por uma carreta cegonha. As câmeras flagraram, né, essa batida, essa tragédia. Nas gravações dá para ver ali que tinha um grupo de motociclistas que aguardava para cruzar a rodovia. O motorista da carreta que vinha pela marginal da BR-369 não parou ali na região central de Londrina e atingiu uma das motos. O caminhoneiro foi levado para a delegacia para prestar depoimento. De acordo com a Polícia Rodoviária Federal, este é o terceiro acidente fatal somente em 2026 nesse cruzamento considerado bastante perigoso. Mais de 50 acidentes no trecho urbano da BR-369, lá em Londrina. E 350 quilos de maconha foram encontrados numa SUV. Era uma SUV que era furtada em São Paulo. A PRF encontrou esses tabletes no bagageiro e também no interior do veículo, que tinha placas falsas. O condutor revelou que transportava a droga de Cascavel e estava tentando chegar em Campo Mourão. Quem quiser ver ou rever nessas notícias, segue lá a gente, acessa o ktv.com. Alexandre Oliveira, para o Jornal da KTV.
6: Obrigada, Ali. Muito obrigada. Olha, uma criança aguarda atendimento por horas em frente ao Hospital Universitário de Cascavel e é encaminhada daí para um atendimento particular. Eu vou ao vivo com o David Souza. A família reclamou com razão, porque esperar 10 horas com uma criança, né, é para deixar qualquer pai e mãe angustiado, David Souza.
0: Pois é, Eliane, o problema também são as informações que não chegam, né? A gente não sabe, por exemplo, a idade da criança, qual o problema que ela tinha e, de fato, né, por quantas horas. A gente sabe que ela esperou muito, foram muitas horas, mas não sabemos exatamente por quantas horas que essa criança ficou aguardando dentro da ambulância por esse atendimento, né? E por que que a gente não tem essas informações, né? Porque o Hospital Universitário aqui do Oeste do Paraná se nega a repassar essas informações referentes a esse caso. O que nós temos de informação em nota que foi enviada pelo HU diz o seguinte, né? Informando que no momento da chegada do paciente encaminhado de Marechal Cândido Rondon, a emergência realizava o atendimento de outras crianças também reguladas para o Hospital Universitário. Diante da alta demanda no setor pediátrico, o paciente permaneceu na ambulância em acomodação segura, é o que diz a nota. Para garantir maior agilidade no atendimento, foi realizado direcionamento para outro hospital de Cascavel. Então a gente aguarda maiores informações para falar a respeito desse caso, mas sim, a família com razão reclamou da demora no atendimento desse paciente que passou por horas dentro de uma ambulância e depois teve que ser redirecionado o paciente para outro hospital aqui de Cascavel. Eliane.
6: Seria reclamação de qualquer pai e mãe que passe por uma situação assim, viu, David? Obrigada pelas informações aí, por nos atualizar a respeito desse assunto. Olha, o Paraná está entre os melhores estados do país para se viver, ocupando a quarta posição nacional. Já a colocação de Cascavel não é tão boa assim. O município ficou aí abaixo do índice esperado.
1: As pessoas estão vivendo melhor? É isso que o Índice de Progresso Social, o IPS, quer medir: a qualidade de vida e o bem-estar da população.
9: Foram 57 áreas pesquisadas, de uma forma ampla, e concentradas na questão de economia, meio ambiente, geração de emprego, renda, habitação, enfim, os parâmetros principais que auxiliam a mensurar o desenvolvimento de uma região, de uma cidade, de um município.
1: Os indicadores para o ranking incluem três eixos: necessidades humanas básicas, fundamentos do bem-estar, e oportunidades. Segundo o IPS, o Paraná é o quarto colocado entre os estados brasileiros em qualidade de vida e desenvolvimento social. Passou dos 65 pontos, acima da média nacional, que é de pouco mais de 63. O número, inclusive, é maior do que o resultado obtido no ano passado.
9: Esse é um resultado, na realidade, de boas políticas públicas, de apoio que nós temos aos setores produtivos, como a nossa indústria, o nosso agro, o setor de comércio e serviços. Veja, o Paraná, nos últimos anos, praticamente duplicou o seu PIB, né? Nós começamos com um PIB em 2018 de 440 bilhões, estamos com 765 bilhões. Quando eu falo em PIB, que é a soma da nossa riqueza, de tudo que é gerado no Estado, eu falo também em geração de renda, geração de emprego. A média salarial do Paraná está também bastante elevada em relação a alguns estados da federação. E nós temos um índice de empregabilidade também muito bom.
1: No ranking dos estados, em primeiro ficou o Distrito Federal, em segundo São Paulo, em terceiro Santa Catarina, em quarto Paraná e em quinto Minas Gerais. Em relação às capitais, Curitiba conquistou a melhor colocação no Brasil, superando Brasília, São Paulo e Campo Grande. O levantamento reflete diretamente no desempenho dos municípios no cenário nacional. Cornélio Procópio, em nono lugar, e Maringá, em 15º, aparecem entre as 20 melhores cidades do país. Já em relação ao Paraná, destaque para a cidade de Toledo, em 6º lugar no estado, ficando atrás apenas de Curitiba, Cornélio Procópio, Maringá, Quatro Pontes e Quatro Barras. Mas em contrapartida, no ranking, índices abaixo do esperado. Caso de Cascavel, que ficou em 29º no estado e no ranking nacional ocupa a posição 401. Em relação a vários itens como inclusão social, água e saneamento. Já Foz do Iguaçu aparece na posição 69 no estado e na posição 847 no Brasil, por problemas relacionados à saúde básica, pessoas em situação de rua e segurança, como os registros de homicídios. O desafio agora, segundo o IPADES, é tentar manter o bom nível da pontuação no Paraná para os próximos anos, para então se destacar novamente no cenário nacional.
9: O aperfeiçoamento das políticas públicas, a continuidade dos trabalhos realizados, assim como a manutenção dos nossos setores produtivos, são fundamentais para continuarmos com esse índice ou até ampliarmos. E o Paraná está indo muito bem em relação ao cenário nacional.
6: Que orgulho, né, do nosso estado. Parabéns, Toledo, aí, pela colocação, tá? Por hoje é isso, então. Em nome de toda a equipe de jornalismo aqui da KTV, eu agradeço a sua companhia. E segunda-feira a gente está de volta aqui, tá? No mesmo local nos encontramos por aqui. Enquanto isso, acesse o portal ktv.com para informação em tempo real. 17h, tem o Entre Nós com Murilo Cardoso, coladinho ali, 18h, Jorge Guirado comanda o EPC, atualiza todas as informações, as notícias desta sexta-feira para você. 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
11: Oi, gente, boa tarde. Tudo bem aí? Tudo bacana? Tudo legal? Começando por aqui na programação nossa Estação KTV de hoje, sexta-feira, 22 de maio de 2026. Por aqui seu amigo William Henrique te fazendo companhia. A partir de agora vamos juntos até as 18h com as melhores músicas na melhor programação junto com você. Ótima tarde, onde quer que você esteja. Tudo de bom, boa sexta!

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5: Ótima tarde para você, ligado junto com a gente por aqui na nossa programação. Tá tudo bem aí? Como é que tá sendo a sua tarde? Como é que tá sendo a sua... É, sexta-feira, 22 de maio de 2026, porque a gente segue junto com muita música, com muito sucesso e, claro, você junto com a gente.

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1: Ótima tarde para você, vamos aqui com as nossas informações na programação KTV FM, claro, você ligado junto com a gente. Olha, duas mulheres ficaram feridas em acidente entre dois carros registrado na tarde de hoje no centro de Cascavel. A batida aconteceu no cruzamento das ruas Afonso Pena e Londrina, envolvendo uma picape Renault Duster Oroch e um Chevrolet Celta que pertence ao Conselho da Comunidade da Comarca de Cascavel, um órgão oficial de execução penal. O veículo do órgão penal seguia pela Afonso Pena, que havia preferencial quando acabou se envolvendo na batida com uma Duster Oroch que seguia pela rua Londrina. Uma das ocupantes da Oroch, uma jovem gestante de 23 anos, sofreu um ferimento no tórax. No outro veículo, Celta, ocupante de 33 anos, também se feriu e sofreu ferimentos no crânio e no joelho. Ambas as vítimas receberam os primeiros atendimentos dos socorristas do SIAT no local do acidente. E um outro acidente agora envolvendo dois homens ocorreu no bairro Claudete, em Cascavel, no início da tarde de hoje. O caso envolveu uma Honda CG Titan e uma Honda Twister, que foi registrado no cruzamento das ruas Jorge Lacerda e Luiz Venturim. Um dos envolvidos, um homem de 62 anos, recebeu atendimento da equipe de socorristas do SIAT local, mas sem lesões aparentes. O outro também foi atendido no local. Mais notícias, é só você acessar o portal ktv.com. A gente volta com informações para você em uma hora.
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E como é que tá sendo a sua tarde? Como é que tá sendo a sua sexta-feira, 22 de maio de 2026? Por aqui o Ida Henrique te fazendo companhia a partir de, até as 6 da tarde com as melhores músicas pra você. Agora tem Celine Dion.

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7: Ótima tarde para você ligado junto com a gente por aqui na nossa programação. Tá tudo bem aí? Como é que tá sendo a sua tarde? Como é que tá sendo a sua sexta-feira, 22 de maio de 2026? Molhada por aí ou não? Temperatura de 14 graus. A gente segue por aqui a nossa programação. E claro, você segue ligado junto com a gente. Espero que você esteja tudo de bom para você.

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1: Ótima tarde para você, vamos aqui com as nossas informações na programação KTV FM, onde quer que você esteja. Obrigado pela sua audiência, pela sua sintonia e, claro, você ligado junto com a gente por aqui na nossa programação. Olha, um homem de 21 anos foi preso após um acompanhamento tático realizado pela Polícia Militar em Cascavel. A perseguição começou na Avenida Guairi e terminou na rua Pirenópolis, no bairro Tropical. Segundo informações repassadas pela PM, suspeito estava em uma motocicleta quando tentou fugir da abordagem policial. Durante a ação, os policiais localizaram aproximadamente 6 quilos de maconha dentro de uma mochila que estava com o rapaz. A droga foi apreendida e encaminhada para os procedimentos cabíveis na delegacia. A motocicleta utilizada pelo suspeito também foi apreendida pelas equipes policiais. E a paróquia São João Batista iniciou nesta sexta a montagem da tradicional fogueira da festa de São João Batista, uma das atrações mais simbólicas e aguardadas dos festejos juninos em Cascavel. Com 8 metros de altura, a estrutura será acesa sábado, dia 20 de junho, durante a programação da 48ª edição da festa de São João Batista. Neste ano, a programação começa dia 16 de junho, com o início da novena, e honra o padroeiro e a presença da caravana das Santas Chagas. Já a festa será realizada nos dias 19, 20 e 21 de junho na paróquia, com entrada gratuita. Mais notícias, acesse o portal ktv.com. A gente volta com informações e notícias a qualquer momento ou em uma hora para você.
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1: Ótima tarde para você, agora 3 horas 6 minutos. Sempre por aqui com mais músicas, com mais sucessos nessa tarde de sexta-feira. Como é que tá aí? Tá tudo bem? Tudo certo? Temperatura neste momento 14 graus em Cascavel, 12 graus em Foz do Iguaçu. A gente segue por aqui com mais músicas, tem Adele.

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9: Última tarde para você ligado junto com a gente por aqui. Tá tudo bem aí? Como é que tá sendo a sua tarde? A sua sexta-feira, 22 de maio de 2026. Por aqui o William Henrique te fazendo companhia. Até às 6 da tarde a gente segue por aqui. 998-350101.

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2: Ótima tarde para você. Vamos aqui com as nossas informações na programação KTV-FM. Olha, um homem de 73 anos foi preso na tarde desta sexta-feira em Cascavel após condenação pelo crime de estupro de vulnerável. A abordagem aconteceu no bairro São Francisco. Segundo informações apuradas, contra ele havia um mandado judicial expedido após condenação definitiva relacionada a um processo de 2022. A pena estabelecida pela justiça é 23 anos e 4 meses de prisão em regime fechado. O caso tramita junto ao Juizado de Violência Doméstica e Familiar contra a mulher, a vara de crimes contra crianças, adolescentes e idosos. Após a prisão, o condenado foi encaminhado para os procedimentos cabíveis e permanece à disposição da justiça. E olha, cruzamentos perigosos ganham reforço na sinalização em Cascavel. A instalação de novo modelo de sinalização que em cruzamentos que registram acidentes frequentes em Cascavel começou hoje por meio da equipe da Engenharia da Transitar. A mudança tem o objetivo de alertar os motoristas sobre a preferência nos cruzamentos. As placas luminosas exibem a mensagem Atenção. Um dos pontos já recebeu um novo equipamento é o cruzamento da rua Mato Grosso com a rua Vicente Machado, agora com placas de sinalização e uma lombada no local. Ainda nesta sexta-feira, o sistema será implantado em outro cruzamento nas ruas Maranhão com a Marechal Rondon, que registrou 9 acidentes em 2025 e um em 2026. Mais notícias, acesse o portal ktv.com. A gente volta com informações e notícias para vocês em uma hora. Boa tarde.
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2: Ótima tarde para você, ligado junto com a gente por aqui na nossa programação. Tá tudo bem aí, tudo certo com você, tudo legal? A gente segue por aqui com mais músicas, com mais sucesso e, claro, você segue ligado junto com a gente por aqui na programação KTV. Até às 6 da tarde, vamos juntos.

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8: 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Ótima tarde, obrigado pela sua audiência, por você estar junto com a gente. A gente segue por aqui com mais músicas, com mais sucessos. Você segue ligado junto com a gente.

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1: Ótima tarde para você. Vamos aqui com as nossas informações. Olha, a Transitar informou que o trânsito na região central de Cascavel sofrerá alterações neste sábado e domingo por conta de uma operação com guindaste de grande porte. A intervenção ocorrerá das 6 às 20 horas nos dois dias. Segundo comunicado, a rua Rui Barbosa terá bloqueio total na altura do número 450 no trecho entre as ruas Presidente Kennedy e Recife. Já a rua Presidente Kennedy terá bloqueio parcial com uma das pistas liberada para o fluxo de veículos na mesma região. A operação será realizada para garantir a segurança durante os trabalhos. A orientação é para que motoristas redobrem atenção ao passar pelo local e, se possível, utilizem rotas alternativas. A Transitar informou ainda que haverá reforço na sinalização para orientar os condutores. Em caso de chuva intensa, a interdição poderá ser adiada. E um homem de 34 anos foi preso pelo Nucria na tarde de hoje no bairro no Parque São Paulo, em Cascavel, após romper a tornozeleira eletrônica. De acordo com as informações repassadas pelas autoridades, a prisão ocorreu por regressão cautelar, medida judicial aplicada após descumprimento das condições impostas pela Justiça. O rapaz responde por crimes de furto e perseguição no contexto da Lei Maria da Penha. E conforme apurado, ele teria perseguido a ex-companheira, causando dano emocional à vítima. Após o rompimento da tornozeleira eletrônica, equipes realizaram a abordagem e encaminharam o detido para a delegacia. Mais notícias, acesse o portal ktv.com. A gente volta com informações e notícias às 18 horas no programa EPC.
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1: Ótima tarde para você, agora 5:08. Abrindo nossa última hora de sucessos por aqui, até às 6 da tarde. William Henrique te fazendo companhia. Você segue junto com a gente, onde quer que você esteja. Ótima tarde para você. Obrigado pela sua audiência, por você estar junto com a gente por aqui na melhor programação do seu rádio. Um abraço pro Souza, pro Celso, todo o pessoal ligado junto com a gente por aqui.

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7: KTV está o tempo todo com você. Agora, 5h34, reta final do nosso programa por aqui. Na sequência, daqui a pouquinho, às 18 horas, tem o programa EPC chegando pra você, tá bom? Ótima tarde, obrigado pela sua audiência. Agora tem José Augusto.

TV FM o tempo todo com você, 5h56, finalizamos por aqui nossa estação com a TV de hoje. Agradeço a sua audiência, a sua sintonia, convido você para continuar junto com a gente. Chega por aqui o programa EPC, com os destaques, as informações de Cascavel e da nossa região. A gente volta a se falar amanhã, a partir da 1 da tarde. A você, grande abraço, beijo grande, cuide-se, tudo de bom e até mais. Tchau, tchau.

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1: Olá, olá para você ligado na tela da KTV. Hoje é sexta-feira de muito frio, garoa, névoa. Olha, fogue londrino, pelas nossas câmeras não dá para ver nada na cidade. Estamos chegando com o nosso EPC, temperatura agora de 12 graus. E tudo bem, Luizinho? Como é que vai?
2: Tudo tranquilo, Jorge. Tô levando, né?
1: Levando.
2: Levando, Jorge. Estamos aí nas expectativas, né? De que tudo dê certo, principalmente quando se discute representatividade aqui de Cascavel. Você vê que nós já tivemos 4 deputados federais representando Cascavel, só de Cascavel e mais a região do oeste do Paraná e também do estado. E hoje, nesta última legislatura, tivemos 1 deputado só na representatividade. Ou seja, um colégio eleitoral com mais de 180 mil votos válidos, nós termos 1 representante tão somente na Câmara dos Deputados é muito pouco, viu, Jorge? É pouco demais. E assim caminha também para a Assembleia Legislativa. Podemos ter aí na Assembleia Legislativa, hoje temos 3, temos 4 hoje, né? Podemos ter 3 só.
1: Que bom, Luizinho, que você está preocupado com isso, né?
2: É, que a representatividade, Jorge, a representatividade...
1: Você sabe que você está falando isso, eu estou me lembrando aqui, está tendo uma campanha que um grupo lá de Foz do Iguaçu está liderando uma campanha para... Lembra uma época que foi feito aqui para votar nos candidatos daqui? O voto dos daqui.
2: É.
1: Mas aí todo mundo sai candidato, como é que você vai ter? Você não tem escolha, daí você tem que votar no daqui.
2: É.
1: E o que você pensa disso?
2: Eu vejo que a campanha do voto útil é útil para quem?
1: É,
2: para o município que quer ser representado ou... o estado como um todo, que todos saem candidato pelo estado. Eu vejo que a campanha do voto útil, ela não tem validade, até porque os nossos daqui se elegem com os votos das cidades adjacentes aqui, de Cascavel e também de todo o Paraná, né, Jorge?
1: É porque
2: então,
1: eu não posso
2: obrigar, vai buscar fora.
1: Eu também não posso obrigar você, se você conhece um candidato que é lá de Curitiba, eu não posso obrigar você a votar num daqui se você conhece aquele que é lá de Curitiba.
2: Sim,
1: ou
2: isso...
1: daquele que é de Foz, ou aquele que é de Toledo.
2: Sim,
1: né?
2: Você vota naquele
1: que você acha que confia.
2: Naquele que você acha que vai fazer um bom trabalho e vai te representar na Câmara dos Deputados e na Assembleia Legislativa como um todo. Agora, essa história do voto útil, para mim, não é importante, porque a gente tem que buscar votos fora também para aqueles que querem se eleger aqui de Cascavel.
1: Olha as nossas imagens, olha lá, a câmera lá de Londrina está tranquilo, não tem neblina, mas as câmeras de Marechal, Cândido Rondon e Cascavel tem bastante neblina na nossa cidade. A câmera de Cascavel mostrou a nossa Avenida Brasil, lá do alto do Copas Verdes, da família Scanagata. Vamos começar nosso EPC falando que será necessário realizar o exame toxicológico para tirar a habilitação das categorias A e B em todo o Brasil. É, meus amigos, a Isabela vai contar para a gente por quê.
3: Jorge, a Secretaria Nacional de Trânsito determinou aos departamentos de trânsito de todo o país que deem início imediato à exigência do exame toxicológico para os candidatos à primeira habilitação das categorias A e B. Hoje o exame toxicológico já é uma exigência, né, há quase 10 anos, desde 2017, para aqueles que têm as categorias C, D e E. Aqui no Paraná, o Detran informou em nota que essa exigência passa a ser feita a partir do dia 1º de junho, e será aplicada exclusivamente aos processos iniciados a partir desta data. Assim, os processos de habilitação já em andamento não serão afetados pela nova regra. O chefe da 7ª Ciretran, aqui em Cascavel, conversou com a nossa equipe e trouxe mais detalhes a respeito deste assunto.
4: Na prática é que vai acontecer igual acontecia para a categoria C, D e E, né? Todos vão ter que fazer exame toxicológico. Então, quem faz uso das marvadinhas aí, que se cuide, porque o exame pega mesmo, sabe? As pessoas, muita gente é reprovada na hora dos exames e não conseguem dar andamento no seu processo de CNH.
3: É isso, Jorge. Então, para aqueles candidatos à primeira habilitação, categorias A e B, a partir de 1º de junho aqui no Paraná, também deverão apresentar o exame toxicológico. Jorge.
1: Ué, mas não é a carteira, não ia ser renovada automático? Quem não que? Tem... Você faz o cadastro lá na carteira digital, quem não tivesse multa, esse negócio não ia se renovar automático? Automático. Se tiver que fazer o exame, não tem mais, é automático.
2: Não, não é automático daí, né?
1: É, pois é. Estranho, né? Bom, fazer o quê? O Cascavel começou nesta sexta-feira a instalar novo modelo de sinalização de trânsito. A Débora vai mostrar aí pra gente. Tem que rir, veja aí.
5: Jorge, foram dois pontos escolhidos nesse momento, locais onde acontecem muitos acidentes de trânsito. São placas assim, olha, diferentes, que indicam, né, ao motorista que precisam redobrar a atenção, tem esse sinal luminoso para que eles visualizem que logo ali na frente tem um pare, uma preferencial. Então, nós estamos aqui na Mato Grosso com a Vicente Machado. Só aqui, para vocês terem uma ideia, foram 11 acidentes no ano passado e 5 neste ano. E um outro cruzamento também que vai receber essa mesma sinalização é a Maranhão com a Marechal Cândido Rondon. Por lá foram 9 acidentes no ano passado e 1 neste ano. Então, a Transitar fez uma análise técnica com a equipe de engenharia e esses locais com grande número, um número elevado de acidentes, foram escolhidos então para receberem essa sinalização diferente.
6: Além de pedestres, nós temos visto muitos sinistros aí com motociclistas, né? Com avanço de preferencial, especialmente esse ano, né? Então a gente tem constatado então alguns cruzamentos e esses vão ser então objeto dessa nova sinalização que visa chamar a atenção do motorista para que ele faça a parada e aqui então a ocorrência de sinistros ela diminua consideravelmente aí, né?
5: Bom, então essa placa com esse sinal que fica piscando o tempo todo é justamente para alertar, chamar a atenção dos motoristas e, consequentemente, reduzir o número de acidentes nos cruzamentos. Então, nesse primeiro momento, aqui na Mato Grosso com a Vicente Machado e na Maranhão, com a Marechal Cândido Rondon, os motoristas, então, já com esse sinal visual, né, um sinal maior, para que prestem atenção e redobrem o cuidado antes de cruzarem a preferencial. Volto contigo, Jorge.
1: Obrigado, Débora. Ótimo isso aí, né? Porque não é mais. Olha a situação que nós chegamos em razão do número de acidentes. Tem que avisar que vai ter uma placa de pare na frente.
2: É que nem alguns partidos que fazem reunião para marcar a reunião, né, Jorge?
1: Aí eu quero ver como é que o cara vai se desculpar. Agora, eu tenho que pedir desculpas aqui. Eu cometi um ato falho aqui. A Isabela explicou ali que aquele exame toxicológico é só na primeira habilitação, né? Ela explicou, tá lá, ó. Ela, inclusive, colocou. Detran informa que, a partir de 1º de julho de 26, o exame passa a ser obrigatório para candidatos à primeira habilitação nas categorias A e B. A exigência será aplicada exclusivamente aos processos iniciados a partir dessa data. Quer dizer, aquela renovação automática
2: continua. Para quem já tem
1: a carteira. Eu peço desculpas aí à Isabela que eu fiz uma observação errada. A matéria dela era bem clara sobre isso. Vamos fazer um intervalo, a gente já volta. Olha a nossa cama do Guarujá, Guarujá. Olha o trevo Guarujá, Luizinho. Enroscado. E a neblina. Olha só.
2: Isso é perigo, né, rapaz? É um perigo.
1: 14 graus.
2: Mas tá enroscado de todo lado ali, ó.
1: É.
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1: Voltando com o nosso EPC, Cascavel 14 graus, Maringá 19 graus, Ponta Grossa 12 graus, Marechal Cândido 15 graus, céu azul 13 graus e olha aí as imagens. Dá uma olhada na fila para passar lá no posto da Polícia Rodoviária depois do autódromo. Olha a fila. E olha a fila da nossa, embora tudo embaçado ali, chuva, tá a nossa câmera lá do alto do Destro Marco Atacado mostrando ali o nosso trevo Cataratas. Está enroscado também. Mas tem menos aqui indo pro Olímpio Imperial, né?
2: Pois é.
1: Não tá aqui enroscado, tá
2: vindo,
1: tá lá pra
2: menos
1: cima
2: do que tá indo, né?
1: É, e olha a fila ali. Olha a fila.
2: Viu?
1: Veronese, por que que tá fila aí, Veronese?
2: Avisa nós.
1: A dona Sheila não veio na feijoada, rapaz. Que será que houve? Também o chefe lá também não veio. Só veio o Veronese. É, não veio o Salgueiro, não veio a Léo, Nel. Estamos sem moral, viu, Luizinho?
2: Viu?
1: É. Mas faz parte.
2: Mas o Salgueiro não veio mesmo?
1: Não veio,
2: né?
1: Também. Mas vamos em frente, Luizinho.
2: Já...
1: O meu querido
2: pastor. Salgueiro já foi melhor.
1: Meu,
2: hein?
1: Querido pastor Daniel Orlandi, mas manda só aos 44 do segundo tempo, né, o meu caro pastor? Marcha para Jesus, Cascavel, neste domingo, 15h30, concentração na Praça da Bíblia, caminhada com encerramento na Praça Wilson Jofre. Um só povo, um só propósito, um só nome, Jesus. Você viu essa voz aí? Foi que pediu, voz do...
2: Voz de Deus.
1: É, porque sabe que voz de Deus é o nome do quando você tem, né, o ponto.
2: O ponto.
1: Aqui, ó, Praça da Bíblia, 15ª Marcha para Jesus, Cascavel, 23 de maio, domingo, 3h30 da tarde, concentração na Praça da Bíblia, caminhada e encerramento na Praça Wilson Joffre. E o pastor Daniel Orlando está mandando aqui para a gente. Rebeca Angel vai cantar na Praça da Bíblia às 3h30. Aí, ó. E o Jaiser Maia. Que legal aí. Boas atrações aí para motivar. É sábado, desculpa, pastor. Eu estou perdido aqui. E o principal é o Jesus Nazareno Rex e Domínio, né? O rei dos judeus. Mas é bom sempre ter uma atração ali também para cantar. Vamos todos lá.
2: Alegra, né, Jorge?
1: Prestigiar,
2: alegra também, né?
1: Outra coisa, Luizinho, o Alexandro, ele faz uma pergunta aqui. Isso é uma coisa que eu vou perguntar para o Luizinho, que ele é especialista na área. Ele conhece tudo de OVNIs. Boa tarde, PC. O que acha dessa divulgação dos Estados Unidos sobre os ETs? Será verdade?
2: Dizem que.
1: Não, aqui em Cascavel tem um ET.
2: Tem.
1: Eu conheço um ET aqui, mas não posso falar porque ele me processa.
2: É? É advogado?
1: É advogado. Você já entregou, né?
2: Não. Eu tô para processar só advogado.
1: Você é muito traíra.
2: É?
1: Olha aqui, a doutora Laura, eu mandei lá uma demanda para ela do caríssimo... Ai, de quem que era essa demanda aqui, rapaz? Do online aqui. Ele mandou aqui falando que pode estacionar caminhão na rua Nürburgring, o fluxo atrapalha, não passa, o caminhão fica ali atrapalhando. Mas ela falou, Jorge, em regra estacionar não é proibido, porém nesse local já está sendo avaliado pela característica da rua, proibido estacionamento em um dos lados. Não vai adiantar nada, né? Porque quando vier o carro, não passa ali dois.
2: Não passa.
1: Né?
2: Viu, Jorge?
1: Mas, obrigado,
2: e você, doutor, não deixou eu responder sobre o ET dos Estados Unidos.
1: Responde,
2: doutor. Mas aqui nós tivemos um ET aqui já também.
1: Aonde?
2: Estados Unidos. Em Varginha?
1: Hã?
2: Nós tivemos em Varginha.
1: ET de Varginha?
2: É.
1: Aquilo é.
2: Os Estados Unidos estão copiando alguma fake, coisa para, né, ficar igual, né?
1: O Armando, ele está falando, será que só eu que vejo quase todos conduzindo veículo com o celular na mão? Questão da atenção no trânsito, certeza do celular, devia intensificar a fiscalização. Ah, mas tem muita
2: gente
1: sobre isso.
2: Mas muita gente vê. Viu? É direto, Jorge. Você ficar numa esquina onde tem semáforo, onde tem... Viu? Logo depois do semáforo, o telefone já está na mão.
1: A dona Thaís, ela está reclamando aqui que um pessoal que anda fazendo uma fumaça danada, queimando o fio. Olha isso aí, está queimando o fio constantemente, olha. E ela já denunciou para o IAT e eu encaminhei lá para a doutora Dona Olga Tchá. Ela mandou aqui até. Olha o fumaceiro que dá, Luizinho, já pensou?
2: E a fumaça isso preta,
1: vai,
2: né?
1: A fumaça preta vai na sua casa. Olha aí, ó. Poluição que dá, né? Então, dona Thaís, encaminhei para a dona Olga Tchá, que é a diretora lá, e ela respondeu, encaminhada a denúncia para fiscalização. E outra coisa, tem um telespectador que reclamou aqui, ó. Estive passando hoje pelos fundos do fórum, o Ricardo, faz uns dois dias ou três que ele respondeu. Estive passando pelos fundos do fórum, Santo Anove, está sendo executado obras do novo EVI, que estão fazendo uma limpa na área, inclusive derrubando todas as árvores que existiam, tal. Árvores de que grande porte deveriam ser preservadas e tal. Ela respondeu esse assunto e porque existe uma legislação que fala, ó, retirada de árvores foi aprovado pelos órgãos ambientais, na sequência serão plantadas 7 mil novas árvores para compensação.
2: Isso.
1: Obrigado, dona Olga Tchá, pela gentileza da resposta.
2: Se vai virar um loteamento, Jorge, libera-se aquilo para depois tem que repor essas árvores.
1: Certo. Outra coisa que eu digo para você, Luizinho, é que tem uma outra situação aqui. Cadê? Fugiu, Luizinho. Ah, tem uma demanda aqui de um telespectador que eu pedi para ver. Quer ver? Ó, só o áudio aí.
14: Oi, Jorge, fora do assunto aqui, mas eu sei que vocês já fizeram matéria ali. Ah. Essa questão do trevo aqui da Chaparral, aqui com o contorno oeste, por que a concessionária não liga a luz? Já tem o ponto deles ali do lado, o centro de parada do usuário ali, e tá, cara, tem muita gente entrando na contramão ali, vai dar um problema sério ainda por conta dessa falta de iluminação. Conta para nós aí o que eles dizem.
1: É verdade isso aí. Vou falar lá, seu Reginato, com o pessoal aí, né, a produção já vai ver, a nova concessionária ali, né,
2: Luizinho? Isso.
1: Provopar e Prefeitura de Cascavel lançam campanha de arrecadação de agasalho.

0: pontos, em vários estabelecimentos comerciais aqui de Cascavel, no Provopar também, encontrar essa caixa e deixar a sua doação. Então, a campanha do Agasalho vai arrecadar esses donativos para entregar para famílias carentes. No ano passado, só para vocês terem uma ideia, foram recebidas, foram doadas pela população aqui de Cascavel mais de 100 mil peças de roupas que chegaram para essas famílias em situação de vulnerabilidade e aqueceram essas pessoas no inverno. Então, essas caixas, olha, estarão espalhadas por Cascavel. E aí você que tem alguma agasalho aí na sua casa que você não usa mais, mas que pode ser útil para alguém, é só depositar a sua doação e deixar o inverno de alguém mais quentinho. Volto com você, Jorge.
1: Obrigado, Débora. Olha, o Plantão Social oferece serviço de acolhimento a moradores de rua por causa das baixas temperaturas. Leandro, diga lá.
2: É, Jorge, mas diferente de anos anteriores, quando usava um espaço maior, como ginásio de esportes, para acolhimento desses moradores de rua, nesse ano fica restrito a dois espaços. Um deles é aqui, o albergue noturno André Luiz, do Parque São Paulo. O inverno ainda nem começou, mas as temperaturas despencaram neste mês no Paraná. Já tivemos formação de geada e termômetros abaixo de zero em muitas cidades. Em Cascavel, o vento deixa a sensação térmica ainda mais gelada. Vida dura para quem circula pela cidade sem rumo e sem local para fugir do frio, como é o caso dos moradores de rua. Dois locais estão à disposição para esses moradores: a Casa Pop, que fica no bairro Santa Felicidade, e aqui no Parque São Paulo, no tradicional endereço do albergue noturno André Luiz.
3: Agora, no período de frio extremo, a gente reforça esse atendimento, principalmente da abordagem social, desses atendimentos e da oferta desses acolhimentos. Atualmente a gente conta com um pouco mais de 80 vagas, né? Então são 50 vagas no albergue noturno André Luiz e 36 vagas na Casa Pop.
2: Mas não é simplesmente usar a casa e ir embora. Os acolhidos passam por outras etapas para a ressocialização.
3: Como é uma instituição, então é disponibilizado um local para dormir, para refeições, para higiene pessoal, regularização de documentação civil, os encaminhamentos necessários, seja para saúde ou habitação. E também esse processo de retorno a uma vida comum, né? A superação, encaminhamento do mercado de trabalho. Então seria realmente o acolhimento, ele vai visar sempre a superação da situação de rua e o regresso ao que a gente conhece como uma vida padrão, né?
2: O plantão social busca estas pessoas, mas a população pode informar quando encontrar alguém passando frio pelas noites de Cascavel.
3: A população tanto pode solicitar o atendimento da abordagem social via os números de plantão, ou então, naqueles casos crônicos de permanência realmente no local, também pode usar a via da ouvidoria municipal, que é 156.
4: Importante, né, Jorge?
1: Sim.
4: Apesar de que a maioria não quer ser acolhido, né? A maioria...
1: A gente já mostrou isso várias vezes, né? Que recusam, né?
4: Recusam o atendimento, recusam levar para uma clínica para tentar a recuperação, mas não podemos deixar também que fique na rua com frio, né, Jorge?
1: Olha, a Prefeitura de Cascavel realiza mais uma etapa do processo para definir o contrato da limpeza pública. A Débora tem as informações.
0: Exatamente, Jorge. O atual contrato do lixo vence no dia 30 de julho. Embora a licitação tenha ocorrido, ainda tem toda a análise de documentos. Não quer dizer que a nova empresa vai assumir no dia 1º de julho e até pode acontecer novamente de uma prorrogação de contrato.
5: A licitação foi aberta às 9 horas da manhã pontualmente e antes mesmo das 10 já havia sido suspensa para análise da documentação apresentada pelas empresas participantes. Ao todo, 7 se cadastraram no processo. 3 delas não anexaram todos os documentos exigidos no edital e por isso foram desclassificadas nesta primeira etapa. Agora, 4 empresas seguem na disputa e terão as propostas avaliadas pela comissão responsável. 2 empresas são de São Paulo e 2 de Cascavel. Entre elas, a OT Ambiental, empresa que atualmente presta o serviço de limpeza pública no município.
6: Tem a fase de habilitação jurídica, qualificação econômica e financeira, regularidade fiscal e econômica das empresas. E tem uma segunda fase nessa licitação, que é a qualificação técnica. E essa é uma avaliação demorada, porque ela exige, né, uma avaliação minuciosa. São, como você falou, são

0: duas pessoas. 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É, já pega o Miro, vim aqui, paguei o macarrão, quero uma consulta.
1: Dá uma olhadinha aqui.
0: Dá uma olhadinha.
1: É, a tal da, o médico.
0: O Miro é gente finíssima e vai... Hoje ele está me defendendo dos ataques lá do Cintura. O Cintura estava me atacando.
1: Atacou?
0: Hoje. Qualquer hora eu vou contar por que ele foi embora ontem. Vamos fazer um intervalo, a gente já volta aí no nosso EPC.
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Você tem mais aí de Foz do Iguaçu, lá do alto do Foz Executive Center, onde está a nossa CBN e a nossa KTV FM 90.1. Tem um alerta.

0: piscando lá. E temos imagem ali do alto da União FM em Toledo. Um abraço pro querido Batista Franco. Grande Batista. Agora vou lá no portal falar com o Alexandre, saber quais são as últimas aí. Ali, diga lá.
1: Oi, Jorge. Boa noite. Boa noite para quem tá com a gente aqui no EPC. Eu vou começar com uma notícia lá de Londrina, Jorge. Na BR-369, um acidente, uma tragédia, né? Uma cena muito triste que aconteceu nesta manhã, logo cedinho. Um garçom estava indo trabalhar de moto e ele foi atingido por um caminhão cegonha. É um trecho da 369, você deve conhecer, Jorge, porque passa no perímetro urbano. A cena é bastante forte, eu vou até parar ela aqui a hora que aparece exatamente o momento que o motociclista foi atingido. O que, que aconteceu então? Esse motociclista estava fazendo a conversão ali, ele vinha da rua Guaporé, quando eles estão acessando para cruzar, né, a rodovia, a 369, esse grupo de motociclistas, vários passam. Só que ele é atingido pela carreta. A carreta vinha pela marginal da 369, só que não parou. Os carros que estão na rodovia param, a carreta não para e atinge, atropela o motociclista, o Davi, de 20 anos. Agora, é claro, a polícia vai investigar se esse motorista do caminhão não parou no semáforo ali, atravessou o semáforo vermelho, ou ainda se ele teve um problema nos freios. O rapaz tinha acabado de deixar a namorada no trabalho e estava indo para o trabalho também, quando acabou aí morrendo nesse acidente, né? É um cruzamento bastante violento. Os policiais rodoviários contaram ali que só neste ano 5 pessoas já morreram ali nesse trecho ali, bem perigoso. E ainda na mesma região, lá na mesma rodovia, na 369, só que em Arapongas, teve um confronto, 2 pessoas morreram. Os policiais conseguiram apreender armas, eles não obedeceram a ordem de parada, teve confronto com a polícia e os 2 suspeitos então morreram. A polícia informou para a gente que eles eram procurados pela justiça, tinha um mandado de prisão contra eles, então acabaram aí morrendo nesse confronto, que foi na tarde de ontem também, no fim da tarde de ontem, 2 mortos então na 369 em Arapongas. Outra notícia que chamou atenção aqui no KTV.com, essa aconteceu aqui em Cascavel. A Transitar estava fazendo uma ação em frente à escola Inglacir Lourdes Farina, que fica no Aclimação, justamente para orientar os pais, os motociclistas, porque é um maio amarelo, né, um período de orientação aí, é um calendário nacional sobre ações no trânsito. Quando a Transitar estava lá fazendo essa ação, o que que flagrou? Um pai, né, uma pessoa levando a criança para a aula, para a escola, sem capacete e sequer tinha habilitação para dirigir. Olha o absurdo, né? Falta de equipamento de segurança para a criança e a pessoa ainda nem tinha carteira de habilitação e a motocicleta com vários débitos pendentes. A moto foi apreendida. Jorge.
0: Obrigado, Alexandre. Morei muitos anos, vizinho, quando eu era guri, nessa rua Guaporé aí.
2: Lá em Londrina?
0: Guaporé ali. Lá morava o... acho que não posso falar isso, fica mal.
2: Então não fala.
0: Não, é. Lá morava uma moça que era namorada de um cara importante. Ele ia lá. Tinha umas bananeiras assim na frente da casa e ele botava o carro lá atrás e tal.
2: Dojão?
0: É, nós jogávamos a bola da frente. Né? Daí, não, era uma recalcitadora de pneus. E a gente daí jogava a bola lá.
2: Só para ver.
0: Na bananeira. Só para ir lá. Criança não é fácil, né, Lizy? Olha o que o Marcelinho me mandou aqui, ó. Ele não está espelhado. Peraí. O pessoal, o Luizinho, que está recolhendo lixo, eles levaram até o reciclável, segundo o Marcelinho aqui. Vamos ver. O Marcelinho me mandou aqui, Marcelinho é dedo duro. Aqui, ó. Olha lá, quer ver? Olha lá, vem lá o caminhão do lixo, né? Aquele lado que virou lá, né?
2: Sim.
0: 10 da noite, ó, 21h59. Ó, aí ele parou ali, o rapaz vai descer para pegar o lixo, né? Olha lá, ele vai pegar o lixo e pegou também o reciclável, ó. Quer ver, ó? Ó, o saco branco ali é o reciclável. Levou tudo. E aí? Como é que faz? Hã?
2: Mas ele colocou o reciclável junto com o lixo orgânico.
0: Levou?
2: Ali na mesma cesta?
0: É. O viu? Marcelinho? Parece que sim, né? O rapaz sabe que é.
2: Não. É. Viu?
0: Não?
2: Você pode estar
0: Marcelinho,
2: utilizando...
0: Luizinho, acho que você
2: pode estar
0: sono.
2: Utilizando um saco de ráfia desde daí, Jorge, que é para o o lixo especial, só que não é.
0: Ô, Gabi, dá para a gente responder aqui o Gerson, essa reciclável. Situação aqui dele, que ele perguntou para a gente já há uns dois dias? Vamos ver se a gente responde? Tem condição de responder? Ó, ele queria saber informar como é que ficou a relação à aquisição de equipamentos escada Magirus do Corpo Bombeiro. Não é Magirus, é outro. É, eu pedi para o nobre deputado José Luiz, o Batatinha, me dizer, porque ele é um dos que está aí junto com o Márcio Pacheco, está cobrando. Vamos ver o que o Batatinha falou sobre a plataforma elevatória para atendimento de incêndios que aconteceu aí aquele incêndio, né? E no prédio, e todo mundo cobrou, o Batatinha, o Márcio Pacheco, o Gu. O Batatinha mandou um vídeo, vamos ver o que ele disse.
3: Ô Jorge, boa noite para você, um abraço a todos da KTV. Esse assunto eu tratei na semana passada com o nosso novo secretário, o Fernando Giacobbo, exatamente sobre isso, sobre essa demanda desse caminhão que vem para a cidade de Cascavel. A notícia que a gente teve, e é o que eu vou repassar para você, é que ainda antes do final do ano, nós vamos estar entregando esse equipamento para a guarnição de bombeiros em Cascavel. Então, a mais recente informação, junto com o nosso novo secretário da CECID, Fernando Giacobbo, me garantiu. Esse é um pedido nosso, já de muito tempo, e a informação é que ainda antes do final desse ano acontece a entrega desse caminhão. A gente está muito ansioso, porque é uma demanda que precisa ser atendida. Nós tivemos aquela tragédia que acabou ocasionando aqui em Cascavel uma repercussão danada, e diante dessa repercussão a gente fez esse pedido. Aliás, a gente tinha já feito esse pedido ainda antes da tragédia. O governador depois acabou autorizando, e agora nós estamos então nesse aguardo de que muito em breve esse caminhão esteja à disposição da nossa comunidade de Cascavel. Grande abraço, e nós vamos continuar cobrando para que isso aconteça o quanto antes. Valeu, Jorge. Um abraço.
0: Obrigado, deputado Batatinha, pela gentileza da resposta. E a gente também ouviu o deputado Márcio Pacheco.
4: Olá, Jorge Guirado, todos que nos acompanham aí na KTV. Prazer falar com vocês. Jorge, acabei de ter a informação, hoje ainda entrei em contato com o comandante do Corpo de Bombeiros aqui em Cascavel, que por sua vez, a pedido meu, fez o contato com o comando do Corpo de Bombeiros no estado, e está plenamente confirmado, conforme nós nos comprometemos, eu, o deputado Batatinha, o deputado Gugu Bueno, junto com o nosso governador Ratinho Júnior, gravamos inclusive naquele momento, a plataforma está contratada e havia uma necessidade de tempo para que a plataforma seja entregue. Foi adquirida com recurso do FUNSUSP e deve chegar de fato ao Paraná e logo na sequência a Cascavel, a partir do mês de setembro, que já era a previsão inicial que nós havíamos feito. Então, nosso compromisso com o nosso governador está mantido. Nós teremos em Cascavel e região, com a graça de Deus, essa plataforma para auxiliar no trabalho do Corpo de Bombeiros. Tá certo? Grande abraço a todos vocês aí.
0: Legal, obrigado, meus caros deputados, Márcio Pacheco, Zé Luiz. E olha, tem também um retorno aqui do comandante do bombeiro, o coronel Dal Ponte, que ele fala, a plataforma já está contratada, recurso do FUNSUSP, fizemos a reunião do projeto até com o mês de março, previsão de entrega para setembro, mas creio que atrase um pouco, mas está dado em novembro, ela chega. Então, o coronel Dal Ponte também agradeço aí a gentileza da resposta dos três aí. Que bom, né, Luizinho?
2: Isso.
0: Pessoal todo ligado aí para resolver essa situação para a gente.
2: Todos trabalhando em prol de uma situação que é necessidade, né, Jorge?
0: É
2: a necessidade.
0: Outra coisa, Luizinho, o Petiço, mandar um abraço para o querido Petiço,
2: acabou.
0: Sérgio Bozzi.
2: Nunca mais
0: geléia. Está devendo aquelas
2: pimentinha.
0: Pimentinha. Sim. E aquela...
2: Geleia?
0: Não, aquela das cebolinhas que ele
2: então
0: manda.
2: Sempre, as conservas.
0: O caríssimo Marcelinho me informa aqui, ó, para contestar a sua informação, que o reciclável passa bem cedo, todos os moradores deixam o lixo reciclável à noite. Saco está escrito, reciclável.
2: Tá bom. Né? Aí o catador passando, correndo daquele jeito, vai ficar lendo se tá, é reciclável ou não.
0: Ele conhece o
2: saco. Jorge, mas está junto com o lixo orgânico.
0: É.
2: Não pode colocar junto. Tá. Se passa de manhã, levanta de manhã e coloca.
0: Tá certo.
2: Eu faço isso.
0: Então, bom. A Patrícia Finato está aqui acompanhando você nessa noite fria e chuvosa. Ainda sou servidora pública, ainda não aposentei. Só daqui a um ano e 11 meses. Opa! Falta pouco, Patrícia. Falta pouco. Ô, Luizinho, deixa eu te falar uma situação aqui. foi sancionado o Cadastro Nacional de Condenados por Violência Doméstica. A Patrícia vai explicar como é que funciona aí.
5: São medidas que fazem parte de um pacote, Jorge, que promete fortalecer o combate ao feminicídio e à violência contra as mulheres. Pessoas que forem condenadas com sentenças definitivas por violência contra as mulheres passarão a integrar o Cadastro Nacional de Agressores. O Sistema Nacional poderá ser acessado por forças de segurança de todo o país. Nele estarão informações de quem cometeu crimes como feminicídio, estupro de vulnerável, violação, importunação, assédio, perseguição e outros. O nome da vítima vai permanecer sob sigilo. O cadastro vai reunir informações do agressor, como nome, fotografia, endereço, informações pessoais e impressões digitais. Mas as informações são restritas e vão ficar cadastradas por tempo determinado.
6: Infelizmente, e até por respeito ao nosso direito penal, respeito à nossa Constituição, esse cadastro não será público. Somente as instituições de segurança pública que irão poder consultar. Em relação ao tempo, até na primeira proposta, a ideia era que ficasse após o cumprimento da pena mais 3 anos. Só que esse artigo ele foi vetado. Então, do jeito que a lei está agora, ela não tem um tempo efetivamente ali escrito na lei por quanto tempo irá ficar. É somente para casos que for condenado em trânsito em julgado, então não tem mais recurso, é a condenação definitiva até o seu cumprimento de pena.
5: A medida entra em vigor em 60 dias após publicação. Outros projetos também foram sancionados. Eles ampliam hipóteses de afastamento imediato do agressor do convívio com a vítima, endurecem medidas contra criminosos que continuam ameaçando as mulheres, mesmo após a prisão, e reduzem burocracias para acelerar a efetivação de medidas protetivas e decisões judiciais.
6: É a flexibilização de que a tornozeleira eletrônica ela já pode ser feita ali na delegacia, o delegado mesmo já possa fazer. O afastamento do agressor do lar seja mais rápido. Então, são medidas para que a violência contra a mulher tente diminuir.
5: Foram também assinados 2 decretos voltados à proteção de direitos no ambiente digital. Um para ampliar a proteção de mulheres na internet e detalhar deveres das plataformas diante dos crimes de violência online cometidos contra elas. O outro para atualizar a regulamentação da internet e responsabilidade das plataformas.
0: Eu estou lendo aqui no Lauro Jardim, Luizinho, que motoristas e aplicativos, e tem muitos que nos ouvem aí enquanto estão circulando pela 94.5 a 90.1, motoristas e aplicativos que rodam com carro próprio podem ter lucro até R$ 13,00 maior por hora ao daqueles que financiam o veículo em casos específicos. O impacto mensal pode ultrapassar R$ 2.000,00, um levantamento inédito da Jigu. E aqui fala, tem vários estados, e em Minas Gerais o ganho cai de 20,64 para 12,36, no Paraná cai de 20,84 para 13,38. Na prática, motoristas com carro financiado operam com custos totais que variam entre R$ 3.800 e R$ 5.100 por mês, enquanto aqueles com veículos quitados ficam entre R$ 1.200 e R$ 2.900, de acordo com esse levantamento aí. Olha aí, que tem que estar quitado, né? É. E uma outra coisa que eu estou lendo aqui no Globo é que a justiça italiana, eu já disse antes, anulou a decisão que autorizou a extradição da ex-deputada Carla Zambelli no caso da condenação por invasão dos sistemas do Conselho Nacional de Justiça. As autoridades brasileiras preparavam o estrando para o retorno da ex-parlamentar, que considerava decisão inesperada. É, eu acho que é um prejuízo grande aí, né, para o Alexandre Moraes e o pessoal que estava querendo trazer a Carla Zambelli de volta. A justiça italiana dá uma trava aí. É. Né? E outra coisa que eu falo, Luizinho, essa aqui é espetacular. Rio de Janeiro, sendo Rio de Janeiro, né, Luizinho? A polícia apreende 200 mil figurinhas falsificadas do álbum da Copa do Mundo, além de milhares de camisas da seleção em um ônibus da Baixada Fluminense. Hã? É mole, não?
2: Até a figurinha, Jorge.
0: Até a figurinha. Que coisa, hein? Olha, essa daqui é de cortar o coração. Criança aguarda por mais de 8 horas no hospital universitário. Só que ela não estava dentro do hospital. não consegue vaga e foi encaminhada para um hospital particular em Cascavel. A Patrícia tem as informações.
5: É uma situação preocupante, né, Jorge, que deixa qualquer pai, mãe, familiar extremamente revoltado. Essa criança veio de outra cidade. Ela foi trazida para Cascavel em estado grave e ficou dentro da ambulância por várias horas. Mesmo assim, não conseguiu atendimento aqui no hospital universitário e acabou sendo transferida para um hospital particular aqui da cidade. Nós procuramos a direção do HU, que não deu entrevista, mas emitiu uma nota. O Hospital Universitário informou apenas que no momento da chegada do paciente encaminhado de Marechal Cândido Rondon, a emergência realizava atendimento de outras crianças também reguladas para o hospital e que diante da alta demanda no setor pediátrico, o paciente permaneceu na ambulância em acomodação segura. Para garantir maior agilidade no atendimento, segundo a nota, foi realizado o redirecionamento para outro hospital de Cascavel. Pois é, Jorge, depois de muitas horas, essa criança foi levada aqui do HU para o São Lucas Hospital Center. Conforme o diretor técnico, Dr. Luiz Carlos Toso, a paciente é uma menina de 10 anos, de Ouro Verde, região de Toledo. Ela tem diabetes descompensada, chegou no São Lucas Hospital Center no período da manhã, com quadro de cetoacidose diabética, que é uma emergência médica grave. A paciente está na UTI pediátrica, com quadro estável.
0: Que coisa, né? Imagina o desespero da família, rapaz. Cali, frio, besta danado, né?
2: E na espera.
0: E agradecer os profissionais da ambulância, né?
2: É.
0: Que ficaram ali cuidando. A secretária de Educação do município, dona Gislaine, ela, sobre aquela demanda da escola Ita Sampaio, que o pai lá mandou a preocupação, ela escreveu, vou verificar, tá? Deu algum problema aí no meu celular.
2: De novo, gente?
0: Mas é no celular, Luizinho. Agora não é falha da velhice aqui, não. Tá? Outra coisa que eu queria falar para você...
2: Não falei nada, falei de novo.
0: Eu queria falar outra coisa para você com relação à justiça. Aqui, eu vou mostrar aqui, ó. Olha lá o que escreveu a secretária. Vou verificar. Obrigado, secretária, pela gentileza do retorno. Eu estou lendo aqui nas páginas, Luizinho, E é uma coisa impressionante. A primeira Câmara Criminal do Tribunal de Justiça do Paraná entendeu que um homem acusado de tentativa de feminicídio contra a esposa, após atear fogo nela em junho de 2025, não teve a intenção de matá-la. Rapaz, o tribunal acolheu a tese da defesa de que o acusado não tinha intenção de matar a vítima. A defesa alegou que logo após atear fogo contra a própria companheira, o José se arrependeu do ato e agiu para ajudar a vítima a apagar as chamas. Ela acabou se jogando na piscina, né? E agora, segundo o tribunal, ele vai responder por lesão corporal grave, com pena mais branda que a do feminicídio. E esse caso aconteceu em Maringá, né? E os desembargadores do Paraná é que decidiram assim. A decisão TJ é de enorme relevância para o caso, diz a defesa do... Segundo os desembargadores, a autoria definitiva de José, mas alega não existir indícios, ainda que mínimos, do ânimo do réu em matar. Ele foi inicialmente denunciado pelo Ministério Público do Estado do Paraná pelo crime de tentativa de feminicídio. A justiça acolheu a denúncia da promotoria, mas agora a primeira vara criminal mudou a tipificação para lesão corporal. Ele está preso de forma preventiva. Procurado, o Tribunal de Justiça confirmou que os embargadores mudaram de tipificação, entretanto, o TJ ressaltou que isso não impede que o réu ainda seja julgado, embora sua pena seja menor em caso de condenação. Mas, viu, como é que você avalia aí? Agradeço a sua audiência na KTV FM. Continua.
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8: Olá, uma boa noite.
9: Boa noite para você que nos acompanha em todo...
8: Olá, uma boa noite.
9: Boa noite para você que nos acompanha em todo o país.
8: Sexta-feira, 22 de maio de 2026.
9: Vamos ao destaque do dia. Brasil contra o crime organizado.
8: Mais de 8 mil celulares já foram apreendidos de dentro dos presídios desde 2023.
9: O programa quer asfixiar financeiramente o crime e reforçar a segurança em 138 presídios estaduais.
8: Presidente Lula reforça a disposição do governo em enfrentar o crime.
10: A luta contra o crime organizado vai envolver 11 bilhões de reais para que a gente possa dotar todo mundo de os instrumentos necessários para combater a violência.
9: E ainda, prevenção ao câncer colorretal ganha reforço.
8: SUS vai adotar um novo exame que realiza o rastreamento precoce da doença, o que colabora para alcançar a cura, Thaísa Vitória.
11: O novo protocolo deve ser aplicado em mais de 40 milhões de pacientes pelo SUS e vai ajudar a reduzir a fila pela colonoscopia, que atualmente é utilizada como principal exame preventivo.
9: De olho no calendário.
8: Segunda-feira, aposentados e beneficiários do INSS recebem nova parcela do 13º.
9: Também no dia 25 de maio tem início as inscrições para o Enem desse ano.
8: E a partir do dia 15 de junho, Sisu Mais abre vagas remanescentes em instituições públicas de ensino superior.
9: Hoje na apresentação da Voz do Brasil, eu, Mariana Jungmann e Nazi Brum.
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9: Uma operação para silenciar o crime organizado.
8: Em 5 dias foram apreendidos 534 celulares em presídios de todo o país.
9: E o governo do Brasil já investiu mais de 200 milhões de reais para equipamentos de segurança no sistema penitenciário.
12: Celulares escondidos em celas, comunicação clandestina e ordens criminosas que atravessam os muros dos presídios. É para combater essa estrutura que o Ministério da Justiça e Segurança Pública realizou a maior edição da Operação MUTE, já feita no país. Pela primeira vez, a ação integra o programa Brasil contra o Crime Organizado e alcança unidades prisionais em todos os estados brasileiros. Segundo o balanço parcial divulgado nesta sexta-feira, mais de 500 celulares foram apreendidos em 2.611 celas de 49 presídios nos últimos 5 dias. Mais de 2.800 policiais penais participaram das ações. O objetivo é interromper a comunicação ilegal usada por organizações criminosas para coordenar crimes dentro e fora das prisões, avalia André Garcia, secretário nacional de políticas penais.
13: Primeira vez que nós estamos enfrentando o crime organizado em todas as suas dimensões. Há um conjunto de estratégias que nós estamos utilizando, em especial para retirar esses celulares, mas também voltadas para silenciar algumas unidades que nós consideramos como mais estratégicas.
12: As ações utilizam equipamentos de alta tecnologia, como scanners corporais, aparelhos de raio-x, drones, sistemas eletrônicos de fiscalização e até georradar, equipamento que identifica túneis. Para o secretário executivo do Ministério da Justiça e Segurança Pública, Ademar Borges de Souza Filho, as ações terão impactos imediatos.
14: Com investimento, com inteligência, com operações de alta qualidade, certeza absoluta de que terá um impacto imediato na desarticulação de organizações criminosas.
12: O governo federal investe na modernização do sistema penitenciário dos estados. 138 unidades prisionais estaduais devem receber padrão reforçado de segurança, sendo 23 na região norte, 45 na nordeste, 15 no centro-oeste, 38 no sudeste e 17 no sul. Quase 185 milhões de reais já foram aplicados na compra de equipamentos, que começam a ser entregues aos estados até junho. Reportagem Pablo Mundim.
8: O enfrentamento ao crime organizado é uma das prioridades do governo brasileiro, segundo o presidente Lula.
9: Em participação no programa Sem Censura da TV Brasil, o presidente destacou o lançamento do programa Brasil contra o crime organizado, que tem entre os objetivos asfixiar financeiramente os criminosos.
10: Estou com uma PEC no Congresso Nacional. Se essa PEC for aprovada no Senado, 15 dias depois eu crio o Ministério da Segurança Pública. Posso aceitar a ideia que os bandidos dominam um território. O território em qualquer cidade, em qualquer estado, é do povo brasileiro e ele tem que voltar a ocupar o seu território e o bandido tem que ser punido e tem que ir para a cadeia. A luta contra o crime organizado vai envolver 11 bilhões de reais. 1 bilhão de investimento do governo federal e 10 bilhões de financiamento para os estados e para a prefeitura. prefeitura, para que a gente possa dotar todo mundo de os instrumentos necessários para combater a violência.
15: A proteção no ambiente digital de crianças e adolescentes também foi destacada pelo presidente Lula. Segundo ele, é preciso evitar as telas logo cedo.
9: O presidente destacou o projeto que proíbe o celular nas escolas e também a sanção do ECA Digital no ano passado, que prevê obrigações para empresas e redes sociais de proteção das crianças e jovens contra crimes virtuais e dependência digital.
10: Quando nós proibimos o telefone na escola, no ensino fundamental, muita gente achou que ia ser ruim. E não, e foi bom. A molecada voltou a jogar bola. A molecada voltou a brincar. É. A molecada voltou a conversar. Nós agora criamos o ECA Digital. É. Ou seja, para quê? Nós queremos que proteger meninas e meninos desse país. É o projeto mais sério do mundo. É. Mas, obviamente, que as plataformas não gostam do nosso projeto. Mas nós temos que brigar com alguém. Eu tenho que proteger as crianças. Eu tenho que proteger os adolescentes. Se no real é crime digital, tem que ser crime.
15: Um protocolo inédito para o rastreamento e a detecção precoce do câncer colorretal.
9: O Sistema Único de Saúde passará a utilizar um novo tipo de exame que vai ajudar no diagnóstico da doença antes de os primeiros sintomas aparecerem, aumentando as chances de cura.
16: O teste imunoquímico fecal, conhecido como FIT, passará a ser o exame de referência para a detecção do câncer de colo retal no SUS. O exame será realizado de forma preventiva em homens e mulheres assintomáticos que tenham entre 50 e 75 anos. O diretor-presidente do Instituto Nacional do Câncer, Roberto Gil, explica que o FIT é capaz de detectar partículas microscópicas de sangue nas fezes, já indicando se há lesões que devam ser tratadas.
17: Essa detecção precoce permite que a gente interrompa o processo de carcinogênese das lesões precursoras, quer dizer, a gente não deixa o câncer se desenvolver, ou de um diagnóstico precoce, onde o câncer pode ser tratado com cirurgia e ser eliminado com ou sem necessidade de radioterapia e quimioterapia, mas levando o paciente à cura.
16: O exame FIT é feito com fitas rápidas, como num teste de gravidez. Em caso positivo, o paciente é encaminhado para exames de imagem mais detalhados, como a colonoscopia. O ministro da Saúde, Alexandre Padilha, explicou que o novo exame pode ser feito nas próprias unidades básicas de saúde e vai ajudar a reduzir a fila pela colonoscopia, que atualmente é utilizada como principal exame preventivo.
18: Faz com que você consiga um diagnóstico mais precoce, sobretudo nos pacientes assintomáticos, direcionando os investimentos, os equipamentos, sobretudo os equipamentos médicos dependentes, como é o caso da colonoscopia, para os pacientes que têm maior indicação para isso. Isso faz com que você direcione mais rápido os pacientes que precisam fazer colonoscopia e não ocupa a colonoscopia, que é médico dependente, que é centro especializado dependente, com pacientes que teriam menos indicação de fazer colonoscopia.
16: O novo protocolo deve ser aplicado em mais de 40 milhões de pacientes pelo SUS. Ele faz parte de um conjunto de ações de prevenção e tratamento de câncer, que envolvem investimentos de R$2,2 bilhões para a inclusão de novos medicamentos, cirurgias robóticas e reconstrução mamária. Reportagem Thaísa Vitória.
9: As inscrições para o Exame Nacional do Ensino Médio, o Enem 2026, começam na segunda-feira, dia 25 de maio.
15: E uma novidade, pela primeira vez, alunos que concluem o terceiro ano do ensino médio em escolas públicas têm cadastro automático no sistema do exame.
19: As inscrições para o Enem 2026 começam na próxima segunda-feira, dia 25 de maio, com uma novidade para os estudantes da rede pública. Pela primeira vez, alunos que concluem o terceiro ano do ensino médio em escolas públicas têm cadastro automático no sistema do exame. Mesmo com inscrição pré-preenchida, os estudantes precisam acessar a página do participante para confirmar a participação e complementar dados, como cidade de prova, idioma estrangeiro e necessidade de atendimento especializado. O prazo para inscrição e pedidos de nome social ou atendimento especializado termina em 5 de junho. Para quem não tem isenção, a taxa de inscrição permanece R$ 85 e pode ser paga até 10 de junho por Pix, cartão, débito ou boleto. As provas acontecem nos dias 8 e 15 de novembro. O Ministério da Educação também amplia os locais de prova. A previsão é que cerca de 10 mil escolas recebam o exame em todo o país, permitindo que muitos estudantes façam a prova na própria escola onde estudam. O Enem segue como principal acesso a programas como Sisu, ProUni e Fies. Para mais informações, acesse enem.inep.gov.br/participante. Em Brasília, Claudimário Carvalho.
9: Pois é, o Enem segue como principal acesso a programas como o Sisu, o Sistema de Seleção Unificada, que dá acesso a vagas em instituições de ensino superior.
15: E atenção, estudantes, ainda dá tempo de concorrer a uma vaga em uma dessas instituições.
9: A partir do dia 15 de junho, vão estar abertas as vagas do Sisu Mais, com vagas remanescentes para o segundo semestre.
20: O Ministério da Educação publicou o edital do Sisu Mais, nova etapa complementar do Sistema de Seleção Unificada. A iniciativa vai ofertar vagas remanescentes em instituições públicas de ensino superior para o segundo semestre deste ano. As inscrições estarão abertas de 15 a 19 de junho, exclusivamente pelo portal de acesso único do MEC. Podem participar candidatos que fizeram pelo menos uma edição do Enem nos últimos 3 anos e que tenham concorrido na etapa regular do Sisu 2025. No momento da inscrição, será possível escolher até 2 opções de curso, turno, local de oferta e instituição, indicando a ordem de preferência. O Sisu Mais faz parte do processo de aprimoramento do Sistema de Seleção Unificada, com avanços na organização das vagas, melhorias no processo de inscrição e fortalecimento das políticas de acesso ao ensino superior público. A nova etapa amplia as oportunidades para estudantes e também fortalece as instituições públicas de educação superior. Reportagem Thalita Albuquerque.
15: Aposentados e pensionistas do INSS vão receber o pagamento da segunda parcela do 13º a partir de segunda-feira.
9: O pagamento vai até o dia 8 de junho e serão pagos mais de 35 milhões de benefícios.
21: Atenção, aposentados e pensionistas do INSS. Começa nesta segunda-feira, dia 25 de maio, o pagamento da segunda parcela do 13º salário. Mais de 35 milhões de benefícios serão pagos de forma antecipada em todo o país. Esta etapa representa uma nova injeção de cerca de R$ 39 bilhões na economia brasileira. O ministro da Previdência Social, Volney Queiroz, destaca o impacto do adiantamento para as famílias.
22: Na prática, é dinheiro no bolso de milhões de famílias antes do esperado. Quem trabalhou a vida inteira merece respeito. E respeito também é garantir o benefício chegando mais cedo.
21: O calendário de depósito segue até o dia 8 de junho e varia conforme o número final do cartão de benefício. Para consultar o valor da sua parcela, basta acessar o aplicativo ou o site Meu INSS e clicar na opção Extrato de Pagamento. Reportagem Pedro Sardinha.
9: Aprender a guardar dinheiro, noções básicas de investimento e de previdência social.
15: Temas que chegam até crianças e jovens na sala de aula, por meio de um projeto do governo do Brasil.
9: É o Poupadores do Futuro.
23: Marco Antônio de Carvalho tem apenas 11 anos, mas já está preocupado com o futuro. Ele conta que recebe mesada e guarda parte dela para realizar sonhos. E nesta semana, Marco aprendeu um pouco mais sobre como gerenciar o dinheiro e economizar. A escola dele, em Brasília, recebeu as atividades do programa Poupadores do Futuro, coordenado pelo Ministério da Previdência Social. Marco gostou da oportunidade.
24: É sempre bom a gente estar, desde cedo assim, aprendendo a economizar nosso dinheiro. Muitos adultos não tiveram essa oportunidade na infância, muitas crianças não estão tendo, uma coisa muito boa.
23: E as noções de como poupar que as crianças recebem na sala de aula acabam impactando toda a família, segundo a diretora da escola, Viviane Coelho da Silva de Lima.
25: É muito importante que eles já coloquem esse conhecimento em prática desde cedo para que eles possam mudar a realidade deles, né? Então eles já vão poupando alguma coisa em casa, eles aprendem sobre renda fixa, sobre renda extra, planejamento orçamentário. Além de ajudarem as famílias também, eles já desde cedo podem fazer todo esse planejamento.
23: Este ano, mais de 30 mil alunos foram alcançados pelo projeto projeto Poupadores do Futuro em 100 cidades brasileiras. Mais de 200 instituições de ensino receberam as atividades. O diretor do Departamento do Regime de Previdência Complementar, Narlon Gutierre, fala sobre a importância do programa, que está em sua segunda edição.
1: Eles vão ser despertados sobre a importância do planejamento, sobre a importância de organizar suas finanças, para estarem atentos, né, para não serem influenciados aí por questões como jogos em plataformas digitais, para a importância que a previdência tem ao longo da vida.
23: O Poupadores do Futuro faz parte da Semana Nacional de Educação Financeira. O Ministério da Previdência Social pretende expandir o projeto para abranger mais cidades e alcançar ainda mais alunos na próxima edição. Reportagem Luciana Colares de Holanda.
2: Expansão de terras para o plantio, clima favorável e chuvas bem distribuídas fizeram a agropecuária bater recorde de safras no ano passado e ser o setor que mais pesou no crescimento do PIB em 2025.
15: Além disso, o Brasil atingiu a menor taxa de desocupação no ano passado.
2: Essas análises estão em um estudo do IBGE divulgado hoje sobre os dados econômicos do país.
3: No ano passado, o Produto Interno Bruto, que é a soma de todas as riquezas produzidas pelo país, cresceu pelo quinto ano consecutivo, chegando a 2,3%. E nesta sexta-feira, o IBGE publicou uma pesquisa que avalia o cenário econômico de 2025 para entender quais áreas contribuíram para o PIB. O IBGE destaca o bom desempenho do setor agropecuário. Com safras recordes de milho e soja, o setor foi o responsável por cerca de um terço do aumento da taxa. O comércio varejista também registrou crescimento de 1,6% em 2025, completando 9 anos consecutivos de expansão, segundo o IBGE. Quanto aos preços, houve arrefecimento da inflação, ou seja, os preços continuam subindo, mas a uma velocidade menor. O índice oficial, que mede a inflação, o IPCA, acumulado do ano, ficou em 4,26%. O número é 0,57% abaixo do resultado de 2024. Outro destaque é o mercado de trabalho, que registrou um aumento de média salarial em relação ao ano anterior de 5,8%. Já a taxa de desocupação alcançou o nível mais baixo da série histórica, iniciada em 2012, registrando 5,6%. Segundo o informativo Indicadores Econômicos do Brasil, os números foram influenciados pelo cenário internacional. A política restritiva dos Estados Unidos limitou o espaço para cortes da taxa de juros no Brasil e a desaceleração do PIB chinês reduziu sua contribuição para o crescimento global. Gabriela Noronha, para a Voz do Brasil.
2: A recuperação das regiões atingidas pelo rompimento da barragem do Fundão em Minas Gerais e Espírito Santo vai ter um incentivo de mais R$450 milhões.
15: Os recursos fazem parte do novo acordo do Rio Doce e são divididos em um edital e um chamamento público que vão dar à própria comunidade a chance de propor projetos de recuperação.
2: O edital é realizado em parceria com o Banco do Brasil e a Fundação Banco do Brasil e foca em ações comunitárias diretas com valores de R$50 mil a R$400 mil. Por proposta.
15: O chamamento conta com a colaboração do Banco Nacional de Desenvolvimento Econômico e Social, BNDES, e é direcionado a projetos de desenvolvimento.
4: O BNDES, Banco Nacional de Desenvolvimento Econômico e Social, e a Secretaria-Geral da Presidência da República lançaram nesta sexta-feira uma chamada pública que vai destinar R$225 milhões para projetos das comunidades da Bacia do Rio Doce atingidas pelo rompimento da barragem de Fundão. O lançamento aconteceu em Governador Valadares, no interior mineiro. A barragem de Fundão, que integrava um complexo da mineradora Samarco, no município mineiro de Mariana, se rompeu em novembro de 2015, liberando rejeitos que escoaram pela bacia do Rio Doce até o mar, causando danos para populações de dezenas de municípios de Minas Gerais e do Espírito Santo. A chamada pública, que tem o nome de Chamada Rio Doce, Doce Participativo vai custear projetos estruturantes que variem entre 5 milhões e 23 milhões de reais e que atuem como vetores de desenvolvimento regional. As iniciativas poderão ser enquadradas em dois eixos: fortalecimento institucional das organizações sociais e apoio a empreendimentos produtivos coletivos. Para José Pavuna, representante de uma das comunidades atingidas e integrante do Conselho Federal de Participação Social da Bacia do Rio Doce e Litoral Norte Capixaba, o apoio aos projetos será uma forma de garantir renda às comunidades locais.
0: Esse dinheiro, ele seria uma forma de, inclusive ele é, uma compensação, porque reparação seria recuperar o rio, não dá para reparar o rio. A gente vai compensar com alguns projetos que geram renda. Precisa ter projetos e iniciativas pequenas que gerem renda.
4: Durante o lançamento da chamada pública, o ministro-chefe da Secretaria-Geral da Presidência da República, Guilherme Boulos, classificou a chamada Rio Doce Participativo como histórica.
5: O que a gente assinou aqui hoje é a parte dessa reparação que vai ser definida.

0: executar esse projeto lá no território.
1: Os projetos para a chamada Rio Doce Participativo poderão ser apresentados até o dia 30 de dezembro. Mais informações sobre a chamada estão disponíveis no site bndes.gov.br/Fundo Rio Doce. Reportagem André de Barros Lima.
2: Para quem acha que museu guarda apenas objetos do passado, uma programação diversa promete aproximar o público de exposições e atividades culturais.
3: É a Semana Nacional de Museus, que chega à sua 22ª edição e vai até domingo.
2: Ainda dá tempo de participar de uma das mais de 3 mil atividades cadastradas.
4: Difundir a cultura, preservar a memória e incentivar o hábito de visitar museus. Foi com esse objetivo que nasceu a Semana Nacional de Museus, que chega à 24ª edição, reunindo milhares de atividades em todo o Brasil. O tema deste ano, Museus Unindo o Mundo Dividido, destaca o papel dessas instituições como espaços de diálogo, inclusão e troca de experiências entre diferentes culturas e gerações. A mobilização teve amplo alcance nacional em 2026. Cerca de 1000 museus de mais de 400 cidades participaram da programação, com atividades nos 26 estados e no Distrito Federal. Como explica Joel Santana da Gama, diretor de difusão, fomento e economia do Instituto Brasileiro de Museus.
5: Como as instituições abrem mais tempo, como a programação é mais divulgada, isso aflora também o desejo da comunidade, dessa vontade de memória, de conhecer. Tudo isso permite com que essa visitação se amplie.
4: No Distrito Federal, estudantes participaram de visitas educativas no Centro Cultural do Banco do Brasil. O professor Paulo Araújo fala da importância dessas visitas no processo pedagógico.
6: A vantagem é que eles vão ter um olhar voltado para a cultura e que eles vão poder utilizar de forma pedagógica, recriando as obras e também dando a sua própria interpretação para cada obra que eles observaram aqui.
4: A programação completa da 24ª Semana Nacional de Museus reúne atividades em todo o país até o dia 24 de maio. Reportagem Cleide Lopes.
2: Semanas para as festas juninas em todo o país.
3: E o Ministério do Turismo quer fortalecer a infraestrutura e a promoção dos eventos na Paraíba, destino de milhões de turistas no período.
2: Estão sendo disponibilizados R$ 45 milhões de reais para 72 cidades do estado.
3: Só no ano passado, as festas juninas movimentaram mais de 7 bilhões e 400 milhões de reais em todo o país.
2: Em Campina Grande, por exemplo, a festa começa no dia 3 de junho e vai durar 33 dias, com previsão de movimentar 800 milhões de reais e um público de 3 milhões e meio de pessoas.
3: E essas foram as notícias do Governo do Brasil.
2: Uma realização da Secretaria de Comunicação Social da Presidência da República.
3: Fique agora com as notícias do Poder Judiciário e do Congresso Nacional. Boa noite e bom fim de semana.
2: A gente volta segunda-feira. Boa noite.
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9: Presidente do STF e do CNJ propõe contra-cheque único para magistrados em resolução que será analisada na semana que vem.
10: Mais de 10 mil pessoas foram atendidas nos 5 dias do Justiça Itinerante na Ilha do Marajó.
9: TSE nega parcelamento de multa aplicada a candidato a prefeito de Ubajara, no Ceará.
10: Boa noite, eu sou Marcela Luiza.
9: E eu sou Walter Lima.
10: O presidente do Supremo Tribunal Federal e do Conselho Nacional de Justiça, ministro Edson Fachin, apresentou proposta de resolução que institui o contra-cheque único para magistrados em todo o Poder Judiciário.
9: O texto será analisado pelo CNJ na próxima terça-feira. Marcelo Della Libera.
11: A proposta será analisada pelo plenário do CNJ e foi elaborada com base em decisões recentes do Supremo Tribunal Federal sobre transparência remuneratória. O texto prevê a padronização nacional das verbas pagas aos magistrados e proíbe folhas paralelas e documentos complementares com pagamentos separados. Pela proposta, cada juiz passará a receber um único contracheque mensal com todas as informações consolidadas, incluindo salários, verbas indenizatórias, descontos obrigatórios e valores retroativos.
10: TSE nega parcelamento de multa aplicada a candidato a prefeito de Ubajara, no Ceará.
12: Houve erro jurídico na apresentação de recurso. Fábio Ruas.
13: A decisão do TSE foi por unanimidade. Com isso, ficou mantida a decisão anterior do Tribunal Regional Eleitoral do Ceará. O TRE cearense decidiu não analisar um recurso que pedia o parcelamento de uma multa de R$5.000. O relator no TSE, ministro Ricardo Vilas Boas Cueva, afirmou que decisões desse tipo não podem ser contestadas por recurso eleitoral. O correto seria o agravo de instrumento. Com isso, o pedido de parcelamento da multa foi negado.
10: Mais de 10 mil pessoas foram atendidas nos 5 dias do Justiça Itinerante na Ilha do Marajó.
12: O mutirão ofereceu exames médicos, emissão de documentos e balcão de direitos trabalhistas. Luma Soares.
14: Nessa sexta-feira, moradores chegaram cedo para garantir o atendimento de última hora. Na área de cidadania, a maior procura foi por certidões de nascimento e de óbito. No encerramento das atividades, os ministros Alberto Balazeiro, do TST, e Edson Fachin, do STF, acompanharam de perto as salas de conciliação. A mega ação, coordenada pelo CNJ, em parceria com 50 entidades, garantiu cidadania e dignidade para a população marajoara.
10: Juízo não pode limitar previamente a atuação de advogado nomeado como assistente jurídico em processo sobre violência doméstica.
12: O posicionamento é do STJ, Fátima Uchoa.
15: Na origem, o juízo nomeou uma advogada para acompanhar uma vítima em audiência sobre suposta violação de medida protetiva, mas a profissional não poderia atuar no processo com pedidos ou recursos. A OAB impetrou mandado de segurança alegando que o juízo violou prerrogativas da advocacia. O Tribunal de Justiça de Minas Gerais indeferiu o pedido, então a OAB interpôs recurso no STJ e a sexta turma deu provimento. Para o relator, ministro Sebastião Reis Júnior, a assistência jurídica à mulher vítima de violência doméstica e familiar, que é obrigatória pela Lei Maria da Penha, depende do pleno exercício das prerrogativas do advogado e é ilegal a limitação prévia da atuação profissional.
10: Após acordos entre MPF e estudantes que fraudaram sistemas de cotas, Unirio publica edital para bolsas a cotistas de cursos de medicina.
12: Ao todo, serão arrecadados mais de R$2 milhões que serão revertidos em auxílios financeiros. Vanessa Pereira.
16: A verba é resultado do acordo estabelecido entre o Ministério Público Federal e os estudantes do curso de medicina da Unirio, que ocuparam indevidamente as vagas reservadas para os alunos cotistas do SISU em 2018. Nesta primeira etapa, a universidade vai conceder 4 auxílios financeiros mensais no valor proporcional a um salário mínimo de 2018. Os interessados podem fazer as inscrições até 31 de maio por meio do formulário eletrônico no site da Unirio. Você também encontra o edital e o link do formulário no site do MPF.
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10: Uma boa noite.
12: Bom fim de semana e até segunda-feira.
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17: Eu sou Paula Groba.
18: E eu sou Ricardo Nakaoka.
17: E estes são os destaques de hoje do Jornal do Senado, que começa agora.
18: Senadores marcam votação de proposta que amplia a autonomia do Banco Central.
17: IFE aponta rombo fiscal por 10 anos e contradiz previsões otimistas do governo para as contas públicas.
18: Projeto pode garantir uso de faixa exclusiva por veículos que transportam pessoas com deficiência.
17: Boa noite.
19: Boa noite.
17: O Banco Central pode ganhar mais independência e ter a autonomia garantida pela Constituição. A proposta que prevê autonomia técnica, administrativa, orçamentária e financeira para a instituição deve ser votada no dia 27 de maio pela Comissão de Constituição e Justiça do Senado.
19: O relatório foi lido nesta semana, mas a análise foi adiada após um pedido de vista coletiva. Mais informações com o repórter Márcio Maturana.
20: O relatório da proposta de emenda à Constituição, que amplia a autonomia do Banco Central, foi lido na Comissão de Constituição e Justiça, mas o texto não foi votado por causa de um pedido de vista coletiva. Pelo texto, o Banco Central deixa de ser uma autarquia e vira uma entidade pública de natureza especial, com autonomia técnica, operacional, administrativa, orçamentária e financeira, e dotada de poder de polícia, com autoridade sobre regulação, supervisão e resolução. O relator dessa PEC é o senador Plínio Valério, do PSDB do Amazonas.
21: Mesmo só com leitura, estamos fazendo história. O que vem depois, cada um vai responder pelo seu ato aqui. Porque já ficou claro para a população brasileira que a importância do Banco Central e que a liberdade financeira é fundamental. Então, lá na frente, nós vamos ver quem é que é contra o avanço ou não.
20: O autor da proposta é o senador Vanderlan Cardoso, do PSD de Goiás, que ressaltou a importância da mudança.
22: Não é um projeto de ex-presidente Bolsonaro, nem do presidente atual, nem do ex-presidente Roberto Campos Neto, nem do atual presidente Galipo. É um projeto de país, de nação.
20: A PEC deve ser votada na próxima quarta-feira, dia 27, segundo anunciou o presidente da comissão, Otto Alencar, do PSD da Bahia.
17: A senadora Mara Gabrilli pediu explicações ao Tribunal Superior Eleitoral sobre uma campanha de representatividade.
19: A ação do TSE tem como objetivo estimular a diversidade nos espaços de poder, mas deixou de fora das peças publicitárias as pessoas com deficiência. Repórter Lana Dias.
23: A senadora Mara Gabrilli, do PSD de São Paulo, enviou um ofício ao Tribunal Superior Eleitoral pedindo explicações sobre a exclusão de pessoas com deficiência na campanha Representatividade. A iniciativa do TSE busca estimular a participação política de grupos historicamente subrepresentados, como mulheres, pessoas negras e indígenas. Mas a senadora considerou lamentável, na campanha, a exclusão de um dos grupos que mais enfrenta obstáculos.
24: Eu sei o que é enfrentar obstáculos. Obstáculos todos os dias, mesmo que seja dentro da cabeça de uma pessoa. E também sei que existe muita gente com deficiência, cheia de potencial para transformar, mas a barreira ainda é enorme.
23: A campanha em questão será veiculada até 30 de julho e é composta por vídeo para televisão e spot para rádio, além de conteúdo para as redes sociais. De acordo com o censo de 2022 do IBGE, o Brasil tem 14,4 milhões de pessoas com deficiência, o que representa 7,3% da população com 2 anos ou mais.
17: E pessoas com deficiência podem passar a ter mais rapidez e acessibilidade nos deslocamentos diários. O Senado vai analisar um projeto que autoriza veículos que transportem esse público a utilizarem as faixas exclusivas de transporte coletivo.
19: A medida quer reduzir o tempo no trânsito e garantir mais mobilidade, inclusão e qualidade de vida. Repórter Alexandre Campos.
25: A proposta dos senadores Alci Lucas, do PL do Distrito Federal, define regras gerais, deixando a cargo dos municípios a regulamentação de pontos específicos, como caracterização das situações em que o uso da via é essencial para pessoas com deficiência, cadastro do beneficiário e do veículo usado por ele, definição de horários, trechos e condições de tráfego das faixas e a adoção de mecanismos de transparência e revisão periódica das credenciais concedidas. Para Isalci Lucas, é preciso incentivar que os municípios levem em conta no planejamento e na gestão da mobilidade urbana as necessidades dessa parcela da população.
26: Só o pai que tem filho autista severo ou alguma deficiência mais grave é que sabe se pega um congestionamento e todo dia pega, buzina para lá, buzina para cá, muito barulho e os autistas não suportam isso. Então é um sacrifício muito grande. Então como as faixas exclusivas ainda tem muita, fica muito ociosa ainda, nada melhor do que fazer essa uma legislação mais ampla, que de fato a regulamentação tem que ficar no município, que ele que vai conduzir o processo.

0: públicos essenciais e que o fortalecimento do municipalismo é fundamental para melhorar o atendimento à população.
1: Muitos prefeitos enfrentam, de fato, queda de arrecadação e aumento das despesas obrigatórias e, ao mesmo tempo, uma crescente demanda de serviços públicos. Os municípios acabam assumindo responsabilidades cada vez maiores sem que os recursos acompanhem essa realidade.
2: Já o senador Fernando Dueire, do PSD de Pernambuco, celebrou a aprovação na Comissão de Assuntos Sociais do novo piso salarial dos médicos e cirurgiões dentistas. O texto fixa o valor de R$ 13.672 e atualiza o pagamento de horas extras e adicional noturno.
0: Para Dueire, a medida valoriza os profissionais e pode ajudar a reduzir a falta de médicos e dentistas em regiões mais carentes. A proposta segue para a Câmara dos Deputados.
3: Cada real destinado à valorização desses profissionais retorna à sociedade em forma de atendimento mais qualificado, maior dedicação e melhores resultados.
2: As contas do governo para os próximos anos podem estar mais otimistas do que a realidade permite. É o que aponta um novo relatório da Instituição Fiscal Independente do Senado, que identifica divergências entre as projeções da equipe econômica e as estimativas dos analistas da IFE.
0: Segundo o texto, as metas fiscais apresentadas pelo governo são ambiciosas e enfrentam desafios para sair do papel. Repórter Douglas Castilho.
4: A divergência é o crescimento estrutural das despesas com benefícios da Previdência Social. A digitalização, por meio do aplicativo Meu INSS, acelerou de maneira inédita o fluxo do antigo auxílio-doença. O modelo de análises remotas de atestados médicos fez as concessões anuais dobrarem entre 2022 e 2025. O diretor do Instituto, Alexandre Andrade, explicou que esse é apenas um dos elementos de discordância com o governo.
5: Em relação às projeções, o que nós identificamos foi um relativo otimismo, tanto na grade de parâmetros macroeconômicos, quanto depois nas projeções fiscais. Isso inclui receitas, despesas, o resultado primário e a própria trajetória da dívida bruta nos próximos anos.
4: Por outro lado, um fôlego extra e inesperado para o caixa do governo federal veio após a alta do petróleo, gerado pelos ataques dos Estados Unidos e de Israel ao Irã. O cenário aumentou a arrecadação de tributos no Brasil, grande exportador da matéria-prima. Um alerta da IFE, no entanto, indica que essa mesma instabilidade no Oriente Médio pode fazer com que o Banco Central mantenha a taxa de juros alta por mais tempo, o que esfriaria a atividade econômica do país e contribuiria para o aumento da dívida.
0: Com edição de Paula Groba e trabalhos técnicos de João Lira, o Jornal do Senado fica por aqui. Acompanhe agora as notícias do Tribunal de Contas da União e da Câmara dos Deputados. Boa noite.
2: Uma boa noite e um bom fim de semana.
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8: Câmara aprova a proposta que proíbe sigilo de gastos do governo federal.
9: Deputados reconhecem a importância da cultura country para Jaguariúna.
8: Parlamentares criam área de proteção ambiental do Jamanchi, no Pará.
9: Plenário inclui economia criativa como beneficiária de fundos regionais.
8: Boa noite. Projeto aprovado pelos deputados permite a utilização de recursos de fundos constitucionais e empreendimentos de economia criativa. A reportagem é de Antônio Vital.
10: A Câmara dos Deputados aprovou o projeto que inclui empreendimentos da chamada economia criativa entre os setores que poderão receber recursos dos fundos constitucionais de financiamento das regiões Norte, Nordeste e Centro-Oeste. O texto define a economia criativa como atividades relacionadas à criação,

0: produção e distribuição de bens e serviços baseados em criatividade, cultura, conhecimento e produção artística, como artesanato, música, moda e design. Hoje, muitos desses empreendimentos ficam fora das atividades que podem ser beneficiadas por esses fundos, que priorizam setores como agropecuária, indústria, mineração e agroindústria. O projeto foi apresentado pelo deputado Ayrton Faleiro, do PT do Pará, e altera a lei que regulamenta esses fundos constitucionais, que oferecem financiamento para atividades econômicas consideradas estratégicas para o desenvolvimento regional. Com a mudança, empreendimentos ligados à economia criativa também poderão acessar linhas de crédito desses fundos. Relatora da proposta no plenário, a deputada Lídice da Mata, do PSB da Bahia, argumentou que a medida ajuda a reduzir desigualdades regionais e reconhece a importância econômica das atividades criativas para a geração de renda, emprego e desenvolvimento local.
1: Diversos são os países que têm obtido um grande crescimento do seu PIB através do desenvolvimento da economia criativa. E eu queria destacar o exemplo da Indonésia, um país cujo PIB da economia criativa cresceu 6,5%, acima dos 5,03% do PIB nacional.
0: O projeto foi criticado pelo deputado Luiz Lima, do Novo do Rio de Janeiro.
2: Enxergamos isso como mais uma oportunidade de se fazer militância com recurso público. E o povo brasileiro está cansado de trabalhar para sustentar a militância política. A gente tem uma série de prioridades a nível de educação, de oportunidades de emprego.
0: O projeto, que inclui empreendimentos da economia criativa entre os beneficiários dos fundos constitucionais de financiamento das regiões Norte, Nordeste e Centro-Oeste, seguiu para análise do Senado. Da Rádio Câmara de Brasília, com informações de Daniela Lessa, Antônio Vital.
3: Desenvolvimento Regional.
4: Hildo Rocha, do MDB, relembra a implantação de 81 novos municípios no Maranhão em 1996. O parlamentar reforça que as cidades receberam estrutura administrativa, estradas, escolas, hospitais e sistemas de abastecimento de água durante a gestão estadual da época.
5: Para Hildo Rocha, o então governo maranhense foi fundamental para transformar antigos povoados em polos de desenvolvimento econômico. Segundo ele, a superação de desafios técnicos e políticos explica o reconhecimento que antigos gestores ainda mantêm junto à população do estado.
4: Jorge Araújo, do PP, critica o governo da Bahia pela demora na construção da ponte Salvador-Itaparica. O deputado afirma que após mais de 20 anos de anúncios, a obra ainda não saiu do papel.
5: Jorge Araújo também faz críticas à saúde pública baiana, especialmente à Central de Regulação do Estado. O parlamentar relata que moradores do interior percorrem longas distâncias sem garantia de atendimento.
3: Economia.
4: Plenário da Câmara proíbe sigilo sobre gastos do governo federal. O repórter Márcio Aquilissardi tem as informações sobre a proposta aprovada.
6: A Câmara dos Deputados aprovou o projeto que proíbe a imposição de sigilo sobre gastos da administração pública federal, incluindo despesas com viagens, hospedagem, alimentação, transporte e cartões corporativos. De acordo com o projeto apresentado pelo deputado Gustavo Gayer, do PL de Goiás, os gastos do dia a dia da administração pública, como os de viagens oficiais, deverão permanecer públicos. O projeto mantém a possibilidade de proteger informações consideradas estratégicas para a segurança de autoridades, mas as despesas deverão ser divulgadas. O texto também prevê que informações classificadas como sigilosas poderão perder automaticamente essa condição se não forem analisadas no prazo de 30 dias pela Comissão Mista de Reavaliação de Informações, prevista na Lei de Acesso à Informação. A proposta permite ainda que o Congresso Nacional revise decisões de classificação de sigilo e prevê punições para agentes públicos que colocarem sigilo de forma indevida para ocultar irregularidades. Nesses casos, a conduta poderá ser considerada ato de improbidade administrativa e também crime de responsabilidade. Relator da proposta, o deputado Sóstenes Cavalcante, do PL do Rio de Janeiro, argumentou que o projeto reduz brechas para uso abusivo do sigilo sobre despesas públicas. Segundo o relator, a proposta fortalece mecanismos de fiscalização e amplia a transparência sobre a utilização de recursos públicos. Ele criticou classificações feitas pelo governo.
7: O presidente Lula fazia críticas ao seu oponente, o ex-presidente Bolsonaro, porque existia ali agendas secretas e ele fazia críticas e dizia que iria acabar com o sigilo. E até hoje, o que aconteceu foi que aumentou inúmeras vezes os sigilos de agenda, os sigilos de despesas, e nós entendemos que isso não é salutar ao Estado Democrático de Direito.
6: O projeto foi aprovado de maneira simbólica pelo plenário da Câmara, mas a federação formada pelo PT, PCdoB e PV tentou alterar sem sucesso pontos da proposta, como a possibilidade de o Congresso rever a classificação de informações. Para a deputada Érica Cocai, do PT do Distrito Federal, o sigilo deve ser mantido sobre informações que dizem respeito à segurança nacional.
8: Nós somos favoráveis à transparência. O sigilo ele deve dizer respeito à segurança nacional, ao interesse público. Ele é previsto para isso. Mas há muito sigilo irregular. O relatório do portal Transparência, ele indica que nos últimos anos, de 2015 até 2022, até o final do governo Bolsonaro, 80% dos sigilos irregulares dizem respeito ao governo Bolsonaro. Vocês lembram que Bolsonaro colocou sob sigilo seu cartão de vacina e da sua família?
6: O projeto que proíbe a imposição de sigilo sobre gastos da administração pública federal, como viagens, hospedagem, alimentação e cartões corporativos, seguiu para análise do Senado. Da Rádio Câmara de Brasília, com informações de Daniele Lessa e Antônio Vital, Márcio Aquilissardi.
3: Justiça.
5: Jandira Fegali, do PCdoB do Rio de Janeiro, cobra investigações sobre supostas ligações entre a família Bolsonaro e o Banco Master. A deputada defende a instalação de uma CPI para apurar denúncias envolvendo o banqueiro Daniel Vorcário e parte da oposição.
4: Na visão de Jandira Fegali, as recentes pesquisas de opinião sinalizam um desgaste de lideranças que utilizam discursos moralistas. A parlamentar também defende transparência nas investigações e a divulgação das apurações sobre o uso de recursos públicos.
5: Márcio Gerri, do PCdoB do Maranhão, critica Flávio Bolsonaro, alegando que denúncias relacionadas ao caso do Banco Master fragilizam sua imagem política. O parlamentar também questiona informações divulgadas sobre a relação do senador com o empresário Daniel Vorcário.
4: Márcio Gerri sustenta que o episódio afeta a articulação política da oposição e defende ações do atual governo. Na visão do deputado, programas e medidas do Executivo Federal têm fortalecido a avaliação positiva do governo.
5: Evair Vieira de Melo, do Republicanos, do Espírito Santo, diz que foi um dos primeiros a alertar o governo e a denunciar na Comissão de Fiscalização Financeira e Controle da Câmara que havia uma máfia no INSS que operava com descontos não autorizados dos aposentados.
4: Evair Vieira de Melo defende o aprofundamento das investigações por entender que houve omissão no enfrentamento das irregularidades no INSS. Ele critica a atuação de integrantes do governo diante das denúncias, especialmente em relação ao envolvimento do filho do presidente Lula.
3: Meio ambiente.
5: A Câmara aprovou um projeto que obriga órgãos ambientais a aplicarem o Código Florestal em todos os biomas, no lugar de legislações específicas. O repórter Antônio Vital explica as consequências.
0: A Câmara dos Deputados aprovou o projeto que obriga os órgãos ambientais a aplicarem o Código Florestal em áreas produtivas de todos os biomas brasileiros, no lugar de legislações específicas, como a Lei da Mata Atlântica, mais restritiva em relação ao uso da terra para a produção rural. O projeto foi aprovado pelas comissões permanentes da Câmara em caráter terminativo, ou seja, não precisaria passar por votação no plenário e poderia seguir diretamente para o Senado. Um recurso assinado por 57 deputados, a maioria do PT, PSOL e Rede, pedia análise pelo plenário, com o argumento de que a proposta fragiliza a legislação ambiental. O recurso foi rejeitado pelo plenário por uma diferença de 148 votos, o que manteve o texto aprovado pelas comissões. O texto original, apresentado pelo deputado Alceu Moreira, do MDB do Rio Grande do Sul, tratava apenas da aplicação do Código Florestal nas áreas produtivas dos chamados campos de altitude, ecossistema localizado na região sul. O argumento é que aquelas áreas são exploradas há mais de 200 anos e que os produtores estavam sendo multados pelo IBAMA com base na legislação que protege a Mata Atlântica. Foi o que disse o deputado Alceu Moreira.
9: Não tem nenhum sentido. Aquela terra está desde 1740 antropizada. Ela tem utilização para lavoura, para criação de gado. E agora o nosso produtor está impedido com uma multa produzida pelo IBAMA sem nenhuma necessidade. Se tiver o gado em cima do campo e por acaso nascer uma essência nativa no meio do pasto, eles não permitem mais a utilização do campo, inclusive restringe a criação de gado. É um prejuízo criminoso.
0: O recurso que pedia análise do projeto pelo plenário teve como justificativa alterações feitas no texto original durante análise pela Comissão de Constituição e Justiça da Câmara. O texto final considera a área rural consolidada, portanto passível de regularização, todas as terras ocupadas antes de 22 de julho de 2008 e não restringe a medida aos campos de altitude. Para o deputado Nilton Tato, do PT de São Paulo, um dos autores do recurso, o projeto permite desmatamento em outros biomas.
10: Tinha sido construído um acordo que recuperava o texto original do projeto para usar áreas nos campos de altitude do Rio Grande do Sul, Paraná e Santa Catarina. O projeto foi completamente deturpado, aumentando aí a possibilidade de desmatamento, de uso para o agro, de áreas não florestais na Amazônia, no Cerrado, no Pantanal e na Mata Atlântica.
0: O projeto que obriga os órgãos ambientais a aplicarem o Código Florestal em áreas produtivas de todos os biomas brasileiros, no lugar de legislações específicas, seguiu para análise do Senado. Da Rádio Câmara de Brasília, Antônio Vital.
3: Transportes.
4: Beto Preto, do PSD do Paraná, defende a criação de uma subcomissão para acompanhar o encerramento da concessão da Malha Sul Ferroviária, que atende estados da região sul e se conecta a São Paulo. Ele defende o debate sobre trechos inoperantes e passivos da atual gestão.
5: Beto Preto também pede participação de órgãos de controle e representantes do setor na discussão sobre a nova concessão ferroviária. Ele salienta que o fortalecimento do modal é estratégico para o desenvolvimento logístico e econômico do país.
3: Agricultura.
4: Câmara regulariza áreas ocupadas com a criação de área de proteção ambiental do Jamanchim, no Pará. Saiba o que muda com a repórter Daniele Lessa.
11: O plenário da Câmara dos Deputados aprovou o projeto que reduz a área da Floresta Nacional do Jamanchim e cria a área de proteção ambiental chamada APA do Jamanchim, no município de Novo Progresso, no sudoeste do Pará. O projeto, que foi apresentado pelo deputado Isnaldo Bulhões Júnior, do MDB de Alagoas, estabelece que parte das áreas ocupadas por produtores rurais será retirada da Floresta Nacional e passará a integrar a nova APA, categoria ambiental menos restritiva, que permite ocupação humana e atividades econômicas sob determinadas regras. Ao defender a proposta, o deputado Enderson Pinto, do União do Pará, disse que as pessoas se instalaram no que hoje é a Floresta do Jamanchim porque existiam incentivos governamentais para desenvolver a economia da região.
12: Essas ocupações não aconteceram na clandestinidade, não foram invasões oportunistas, foram ocupações de boa-fé estimuladas por políticas públicas. E o que aconteceu depois? Essas pessoas acordaram de um dia para o outro dentro de uma unidade de conservação de proteção integral.
11: O relator José Priante, do MDB do Pará, argumentou que o projeto busca enfrentar um conflito histórico na região entre preservação ambiental e ocupação consolidada da terra.
12: Dar um passo na pacificação e no ordenamento legal de uma área de profundo potencial sem avançar um metro na floresta. Nós estamos falando apenas de recategorizar uma área que já está antropizada durante muitos e muitos anos, e muitas décadas.
11: Parlamentares contrários ao projeto afirmaram que a redução da área protegida pode aumentar a pressão sobre a Amazônia e estimular novas ocupações irregulares. A deputada Marina Silva, da Rede de São Paulo, alertou sobre o agravamento dos eventos climáticos extremos, como secas e enchentes.
13: Em relação às unidades de conservação, que elas são cada vez mais necessárias diante dos extremos climáticos, das secas e das cheias que o tempo todo estão assolando várias unidades da Federação na Amazônia, inclusive o estado do Pará.
11: O texto também autoriza atividades de mineração dentro da Floresta Nacional e da Área de Proteção Ambiental, ponto criticado pelo deputado Tarcísio Mota, do PSOL do Rio de Janeiro, que apresentou destaque para tirar esse trecho da proposta, mas foi rejeitado pelos parlamentares.
14: Porque o que está acontecendo aqui tem nome e sobrenome. É premiação da grilagem, é abertura de um precedente que vai fragilizar o Sistema Nacional de Unidades de Conservação, é mais um atentado contra a possibilidade de que a gente mantenha a floresta em pé.
11: O projeto que altera os limites da Floresta Nacional do Jamanchim e cria a área de proteção ambiental do Jamanchim no Pará seguiu para análise no Senado. Da Rádio Câmara de Brasília, Daniele Lessa.
3: Educação.
5: Alice Portugal, do PCdoB da Bahia, comemora a aprovação do texto que regulamenta o reajuste anual do piso salarial dos professores da educação básica pública. Ela reitera que a proposta define critérios permanentes e garante maior segurança jurídica.
4: Alice Portugal informa que o novo piso passará para R$ 5.130. A parlamentar pede a aprovação definitiva da medida no Senado e reforça a importância de ampliar os investimentos no Fundeb e na educação pública.
5: Clarissa Tércio, do PP de Pernambuco, critica a condenação de um casal do interior de São Paulo por manter duas filhas em ensino domiciliar. A deputada classificou como absurda a posição da justiça em considerar o homeschooling como abandono intelectual.
4: No entendimento de Clarissa Tércio, o Estado pune os que não se submetem a conteúdos ideológicos. Ela afirma que a sentença fere o direito das famílias de educar seus filhos e pede ao Senado que ratifique o projeto do ensino domiciliar já aprovado na Câmara.
3: Cultura.
5: Câmara reconhece a importância da cultura country para Jaguariúna, cidade do estado de São Paulo. O repórter Antônio Vital tem as informações sobre a homenagem.

0: Projeto aprovado no plenário da Câmara confere ao município de Jaguariúna, no interior de São Paulo, o título de capital nacional do country. Jaguariúna é uma cidade com pouco mais de 60 mil habitantes, perto de Campinas, conhecida nacionalmente pelo Jaguariúna Rodeio Festival, realizado desde 1989, evento que reúne competições de rodeio, shows musicais e atrações ligadas ao universo sertanejo, o que atrai público de várias regiões do país. O projeto, apresentado pelo deputado Maurício Neves, do PP de São Paulo, justifica o título a partir da tradição da cidade ligada aos rodeios, à música sertaneja e à cultura do interior. De acordo com a justificativa, a cultura country faz parte da identidade da cidade e está presente não apenas nos rodeios, mas também na moda, na gastronomia, no turismo rural e em diferentes atividades econômicas locais. O projeto também destaca o impacto econômico do universo country na região. Durante o período do festival, as atividades movimentam mais de 50 milhões de reais na economia local, com geração de empregos e aumento do turismo. Relatora da proposta, a deputada Simone Marqueto, do PP de São Paulo, argumentou que a cultura country brasileira representa um modo de vida ligado às tradições do interior e ultrapassa o universo dos rodeios. No plenário, o relator foi o deputado Ícaro de Valmir, do Republicanos de Sergipe.
1: A cidade é historicamente ligada à cultura do interior, como forte tradição agrícola e pecuária, sendo o rodeio uma parte intrínseca dessa cultura. Mais do que um evento ou uma data do calendário, a cultura country em Jaguariúna é um modo de vida permanente. O estilo country está presente no cotidiano dos moradores, na moda, na culinária e nos empreendimentos locais. E a cidade amplia o seu potencial turístico com rodeios que valorizam a tradição rural e o estilo sertanejo moderno.
0: O projeto que confere ao município de Jaguariúna, no interior de São Paulo, o título de capital nacional do country, seguiu para análise do Senado. Rádio Câmara de Brasília, com informações de Daniele Lessa, Antônio Vital.
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5: Opa, tudo bem com você? Estamos de volta com mais uma edição do Boa Noite KTV, essa sexta-feira, 22 de maio, 2026. E aí, como foi sua semana? Espero que tenha sido maravilhosa, né? Sou Edson Pelissari e vamos juntos até a meia-noite na melhor programação do seu rádio aqui na KTV.
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5: Voltando no tempo, ano de 1978, Dire Straits, Suits of Swing. Agora, 8 horas e 4 minutos, boa noite. Seja muito bem-vindo à KTV FM.

FM o tempo todo com você, Cidade Negra nos barracos da cidade. Agora 8 horas e 18 minutos, seguimos com meia da só de músicas e Will to Power.

0: KTV FM, o tempo todo com você. Jonas estava aí, para ser sincero, colocando ponto final na nossa primeira meia hora só de músicas. Agora, 8h29, já voltamos com muito mais. Temperatura 11 graus em Cascavel.
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0: De volta com Boa Noite, KTV. Agora 8 horas e 32 minutos. Vamos juntos até a meia-noite.
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0: Abrimos mais meia hora só de músicas com Trey Chapman, Fast Car.

FM, o tempo todo com você, Lucas, sem resposta, agora 8h45, seguimos com meia dação de músicas, as melhores pra você, Pet da Belle, Michael McDonald.

0: desconhecido. Tá vivendo meu tempo todo com você, Paulo Ricardo 2. Fechando nossa primeira hora aqui do Boa Noite KTV de hoje. As melhores músicas para você no Boa Noite KTV até a meia-noite dessa sexta-feira, 22 de maio de 2026. Temperatura em Cascavel, 11 graus. Foz do Iguaçu também com 11. O intervalo é rapidinho, já voltamos com a nossa segunda hora. 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
0: De volta com Boa Noite KTV, agora é 9 e 2, vamos juntos até a meia-noite.